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1: 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E estamos de volta mais uma vez com ele, é o Giro UFAO. E dessa vez, edição especial Cinquentou. Esse é o 50º episódio de uma iniciativa que surgiu pela vontade de conectar ainda mais você com o que acontece na nossa universidade. Já nos reinventamos algumas vezes, mudamos abordagens e muitas vozes já passaram por aqui, mas sempre com o mesmo objetivo, te informar. E para não perder o costume, vamos rapidinho dar um giro nas principais novidades da semana. A rede Zandifes ISF está oferecendo cursos gratuitos e online de alemão, espanhol, francês, italiano, inglês, japonês e português para estrangeiros. São mais de 7 mil vagas e as inscrições vão até dia 10 de setembro. A UFAO será contemplada com 14 novos cursos, distribuídos pelos 4 campi, com 590 novas vagas por ano. A expansão inclui áreas como psicologia, ciência de dados, engenharia mecânica, fonoaudiologia e muito mais. A universidade também está oferecendo mais de 2 mil vagas para reopção, transferência, reintegração e ingresso para quem já tem diploma. As inscrições vão até dia 18 de setembro e confira o edital. Por fim, o HU realizou uma cirurgia pediátrica de alta complexidade para corrigir uma malformação congênita rara em um bebê de 5 meses. O procedimento durou 12 horas e contou com a colaboração técnica de cirurgiões convidados de outros estados. Agora, o bebê terá uma melhor qualidade de vida. Parabéns à equipe! Confira os detalhes do nosso site ufao.br e já sabe, próxima semana a gente se encontra de novo. Tchau!

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2: Olá pessoal, tudo bem com vocês? Hoje vamos abordar um pouco sobre o tema como você está criando seu gato. Hoje em dia é muito comum sabermos que várias famílias criam gatos. Com um comportamento próprio, os gatos são mais independentes, muito limpos e também muito carinhosos. Diversas pessoas pensam que os gatos não se apegam aos seus donos, mas isso não é verdade. É importante tentar entendê-los. Para quem quer criar um gato, é importante lembrar que ele vai precisar de ração de gatos de acordo com a idade, seja filhote ou adulto. A ração pode ser seca ou úmida. A seca pode ficar disponível todo o dia. Já a ração úmida, que vem em latinha ou sachê, o que for oferecido deve ser comido na hora e depois de aberta, as latas devem ser guardadas na geladeira. Gato é muito exigente com água. O pote precisa estar limpo com água fresca. Caso contrário, ele pode buscar água em outros cômodos da casa. Gatos devem beber muita água para evitar problemas urinários. Uma curiosidade dos felinos é que eles enterram o próprio xixi e cocô. Por isso, precisam de uma caixa higiênica, que é uma caixa plástica com areia para gatos. Ele vai entrar na caixa para fazer as necessidades e depois enterrar, escondendo os dejetos. Diariamente, os bolinhos de cocô e xixi da areia devem ser retirados com o auxílio de uma pazinha. Não deixe a caixa perto da comida. Os gatos podem evitar o uso da caixa e fazer em outros lugares da casa. Uma caixinha com panos pode ser uma ótima cama para gatos. Eles se sentem muito cômodos em caixas. Eles se divertem até com bolinha de papel, varinhas, entre outros. Você pode fazer os brinquedos para seu gato. Mantenha eles ativos, exercitados e alegres, além de aumentar sua amizade com seu companheiro. Para manter eles saudáveis, é necessária vacinação, vermifugação e controle de pulgas e carrapatos, que deverão ser realizadas periodicamente. Se você já tem gatos e está trazendo um novo, não coloque junto dos seus gatos. Faça uma quarentena e, se possível, leve ao veterinário. Ele pode trazer doenças para seus animais e algumas não têm cura, além de pulgas e carrapatos. A castração é importante para essa espécie. A gata pode entrar no cio muitas vezes e tem muitos filhotinhos ao ano. Ela vai atrair os gatos machos para próximo da sua casa, podendo ocorrer muito barulho e cruzas indesejáveis. Com uma incrível habilidade de saltar e subir em locais altos, alguns cuidados devem ser tomados. Para animais que vivem em apartamento, o ideal é telar as janelas. Mesmo os que vivem em casas devem ser impedidos de alcançar a rua, pois podem ser atropelados, brigar com outros gatos, ser caçados por cães, ser maltratados e se infectar com vermes e outras doenças. A grande maioria dos gatos não precisamos dar banho ou levar para passear, e eles sabem fazer as necessidades na caixinha higiênica. Essas são as grandes vantagens para quem tem pouco tempo e não dispensa a companhia de um amigo peludo. Agora você está ciente de que para criar um gato são necessários também muitos cuidados, atenção e bastante amor. Curtiu essas dicas? Fiquem ligados que logo voltaremos com mais dicas como essas. Meu nome é Mariana Soares, do projeto Pet Cidadão nas Comunidades UFAL.
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1: 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E estamos de volta mais uma vez com ele, é o Giro UFAO. E dessa vez, edição especial Cinquentou. Esse é o 50º episódio de uma iniciativa que surgiu pela vontade de conectar ainda mais você com o que acontece na nossa universidade. Já nos reinventamos algumas vezes, mudamos abordagens e muitas vozes já passaram por aqui, mas sempre com o mesmo objetivo, te informar. E para não perder o costume, vamos rapidinho dar um giro nas principais novidades da semana. A rede Zandifes ISF está oferecendo cursos gratuitos e online de alemão, espanhol, francês, italiano, inglês, japonês e português para estrangeiros. São mais de 7 mil vagas e as inscrições vão até dia 10 de setembro. A UFAO será contemplada com 14 novos cursos, distribuídos pelos 4 campi, com 590 novas vagas por ano. A expansão inclui áreas como psicologia, ciência de dados, engenharia mecânica, fonoaudiologia e muito mais. A universidade também está oferecendo mais de 2 mil vagas para reopção, transferência, reintegração e ingresso para quem já tem diploma. As inscrições vão até dia 18 de setembro e confira o edital. Por fim, o HU realizou uma cirurgia pediátrica de alta complexidade para corrigir uma malformação congênita rara em um bebê de 5 meses. O procedimento durou 12 horas e contou com a colaboração técnica de cirurgiões convidados de outros estados. Agora, o bebê terá uma melhor qualidade de vida. Parabéns à equipe! Confira os detalhes do nosso site ufao.br e já sabe, próxima semana a gente se encontra de novo. Tchau!
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2: Adotou um cão ou gato de rua, o que fazer? Quem já viu um cão ou gato abandonado e não pensou em levá-lo para casa? Este é um exemplo de atitude, pois ao tirar um animal da rua em situação de exposição a doenças da saúde única, acidentes e mordeduras, você também passa a proporcionar uma nova vida de bem-estar a este animal. Entretanto, é necessário tomar alguns cuidados e medidas para proteger você, a sua família e seus animais. O primeiro passo a se tomar é levar o animal ao veterinário, para que lá ele possa ser vermifugado, ou seja, tomar o remédio contra vermes. Animais de rua estão o tempo todo expostos a ambientes sujos e em contato com outros animais que vivem na mesma situação, sendo comum a infestação de vermes, estes que são considerados zoonoses, ou seja, podem ser transmitidos a outros animais e aos seres humanos. Também será vacinado com a vacina polivalente contra a raiva e outras vacinas de acordo com a região endêmica. Os animais também serão totalmente examinados para que assim seja constatada a saúde e a viabilidade de levá-lo para dentro de sua casa. E lembre-se, antes de adotar qualquer animal, certifique-se da possibilidade de poder criá-lo, ressalvando a disponibilização de espaço, tempo, dedicação e um dinheirinho extra para arcar com as despesas de alimentação e médicas veterinárias. Siga nosso projeto no Instagram, @petcidadão, e tenha acesso a todos os nossos áudios. Meu nome é Daniel Costa, do projeto Pet Cidadão nas Comunidades, do curso de Medicina Veterinária da UFAL.
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2: Olá pessoal, tudo bem com vocês? Hoje vamos abordar um pouco sobre o tema como você está criando seu gato. Hoje em dia é muito comum sabermos que várias famílias criam gatos. Com um comportamento próprio, os gatos são mais independentes, muito limpos e também muito carinhosos. Diversas pessoas pensam que os gatos não se apegam aos seus donos, mas isso não é verdade. É importante tentar entendê-los. Para quem quer criar um gato, é importante lembrar que ele vai precisar de ração de gatos de acordo com a idade, seja filhote ou adulto. A ração pode ser seca ou úmida. A seca pode ficar disponível todo o dia. Já a ração úmida, que vem em latinha ou sachê, o que for oferecido deve ser comido na hora. E depois de aberta, as latas devem ser guardadas na geladeira. Gato é muito exigente com água. O pote precisa estar limpo com água fresca. Caso contrário, ele pode buscar água em outros cômodos da casa. Gatos devem beber muita água para evitar problemas urinários. Uma curiosidade dos felinos é que eles enterram o próprio xixi e cocô. Por isso, precisam de uma caixa higiênica, que é uma caixa plástica com areia para gatos. Ele vai entrar na caixa para fazer as necessidades e depois enterrar, escondendo os dejetos. Diariamente, os bolinhos de cocô e xixi da areia devem ser retirados com o auxílio de uma pazinha. Não deixe a caixa perto da comida. Os gatos podem evitar o uso da caixa e fazer em outros lugares da casa. Uma caixinha com panos pode ser uma ótima cama para gatos. Eles se sentem muito cômodos em caixas. Eles se divertem até com bolinha de papel, varinhas, entre outros. Você pode fazer os brinquedos para seu gato. Mantenha eles ativos, exercitados e alegres, além de aumentar sua amizade com seu companheiro. Para manter eles saudáveis, é necessária vacinação, vermifugação e controle de pulgas e carrapatos, que deverão ser realizadas periodicamente. Se você já tem gatos e está trazendo um novo, não coloque junto dos seus gatos. Faça uma quarentena e, se possível, leve ao veterinário. Ele pode trazer doenças para seus animais e algumas não têm cura, além de pulgas e carrapatos. A castração é importante para essa espécie. A gata pode entrar no cio muitas vezes e tem muitos filhotinhos ao ano. Ela vai atrair os gatos machos para próximo da sua casa, podendo ocorrer muito barulho e cruzas indesejáveis. Com uma incrível habilidade de saltar e subir em locais altos, alguns cuidados devem ser tomados. Para animais que vivem em apartamento, o ideal é telar as janelas. Mesmo os que vivem em casa devem ser impedidos de alcançar a rua, pois podem ser atropelados, brigar com outros gatos, ser caçados por cães, ser maltratados e se infectar com vermes e outras doenças. A grande maioria dos gatos não precisamos dar banho ou levar para passear, e eles sabem fazer as necessidades na caixinha higiênica. Essas são as grandes vantagens para quem tem pouco tempo e não dispensa a companhia de um amigo peludo. Agora você está ciente de que para criar um gato são necessários também muitos cuidados, atenção e bastante amor. Curtiu essas dicas? Fiquem ligados que logo voltaremos com mais dicas como essas. Meu nome é Mariana Soares, do projeto Pet Cidadão nas Comunidades UFAO.
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1: 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E estamos de volta mais uma vez com ele, é o Giro UFAO. E dessa vez, edição especial 50. Esse é o 50º episódio de uma iniciativa que surgiu pela vontade de conectar ainda mais você com o que acontece na nossa universidade. Já nos reinventamos algumas vezes, mudamos abordagens e muitas vozes já passaram por aqui, mas sempre com o mesmo objetivo, te informar. E para não perder o costume, vamos rapidinho dar um giro nas principais novidades da semana. A rede Zandifis ISF está oferecendo cursos gratuitos e online de alemão, espanhol, francês, italiano, inglês, japonês e português para estrangeiros. São mais de 7 mil vagas e as inscrições vão até dia 10 de setembro. A UFAO será contemplada com 14 novos cursos, distribuídos pelos 4 campi, com 590 novas vagas por ano. A expansão inclui áreas como psicologia, ciência de dados, engenharia mecânica, fonoaudiologia e muito mais. A universidade também está oferecendo mais de 2 mil vagas para reopção, transferência, reintegração e ingresso para quem já tem diploma. As inscrições vão até dia 18 de setembro e confira o edital. Por fim, o HU realizou uma cirurgia pediátrica de alta complexidade para corrigir uma malformação congênita rara em um bebê de 5 meses. O procedimento durou 12 horas e contou com a colaboração técnica de cirurgiões convidados de outros estados. Agora, o bebê terá uma melhor qualidade de vida. Parabéns à equipe! Confira os detalhes do nosso site ufao.br e já sabe, próxima semana a gente se encontra de novo. Tchau!
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2: Adotou um cão ou gato de rua, o que fazer? Quem já viu um cão ou gato abandonado e não pensou em levá-lo para casa? Este é um exemplo de atitude, pois ao tirar um animal da rua em situação de exposição a doenças da saúde única, acidentes e mordeduras, você também passa a proporcionar uma nova vida de bem-estar a este animal. Entretanto, é necessário tomar alguns cuidados e medidas para proteger você, a sua família e seus animais. O primeiro passo a se tomar é levar o animal ao veterinário, para que lá ele possa ser vermifugado, ou seja, tomar o remédio contra vermes. Animais de rua estão o tempo todo expostos a ambientes sujos e em contato com outros animais que vivem na mesma situação, sendo comum a infestação de vermes, estes que são considerados zoonoses, ou seja, podem ser transmitidos a outros animais e aos seres humanos. Também será vacinado com a vacina polivalente contra a raiva e outras vacinas de acordo com a região endêmica. Os animais também serão totalmente examinados para que assim seja constatada a saúde e a viabilidade de levá-lo para dentro de sua casa. E lembre-se, antes de adotar qualquer animal, certifique-se da possibilidade de poder criá-lo, ressalvando a disponibilização de espaço, tempo, dedicação e um dinheirinho extra para arcar com as despesas de alimentação e médicas veterinárias. Siga nosso projeto no Instagram, @petcidadão, e tenha acesso a todos os nossos áudios. Meu nome é Daniel Costa, do projeto Pet Cidadão nas Comunidades, do curso de Medicina Veterinária da UFAL.
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4: Rádio UFAL, 0h45.
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7: Rádio UFAL, 1 hora e 10 minutos.
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7: Isso é rachi de rapadura, Leque. 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
1: 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E estamos de volta mais uma vez com ele, é o Giro UFAO. E dessa vez, edição especial 50. Esse é o 50º episódio de uma iniciativa que surgiu pela vontade de conectar ainda mais você com o que acontece na nossa universidade. Já nos reinventamos algumas vezes, mudamos abordagens e muitas vozes já passaram por aqui, mas sempre com o mesmo objetivo: te informar. E para não perder o costume, vamos rapidinho dar um giro nas principais novidades da semana. A rede Zandifis ISF está oferecendo cursos gratuitos e online de alemão, espanhol, francês, italiano, inglês, japonês e português para estrangeiros. São mais de 7 mil vagas e as inscrições vão até dia 10 de setembro. A UFAO será contemplada com 14 novos cursos, distribuídos pelos 4 campi, com 590 novas vagas por ano. A expansão inclui áreas como psicologia, ciência de dados, engenharia mecânica, fonoaudiologia e muito mais. A universidade também está oferecendo mais de 2 mil vagas para reopção, transferência, reintegração e ingresso para quem já tem diploma. As inscrições vão até dia 18 de setembro e confira o edital. Por fim, o HU realizou uma cirurgia pediátrica de alta complexidade para corrigir uma malformação congênita rara em um bebê de 5 meses. O procedimento durou 12 horas e contou com a colaboração técnica de cirurgiões convidados de outros estados. Agora, o bebê terá uma melhor qualidade de vida. Parabéns à equipe! Confira os detalhes do nosso site ufao.br e já sabe, próxima semana a gente se encontra de novo. Tchau! 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
2: Olá pessoal, tudo bem com vocês? Hoje vamos abordar um pouco sobre o tema como você está criando seu gato. Hoje em dia é muito comum sabermos que várias famílias criam gatos. Com um comportamento próprio, os gatos são mais independentes, muito limpos e também muito carinhosos. Diversas pessoas pensam que os gatos não se apegam aos seus donos, mas isso não é verdade. É importante tentar entendê-los. Para quem quer criar um gato, é importante lembrar que ele vai precisar de ração de gatos de acordo com a idade, seja filhote ou adulto. A ração pode ser seca ou úmida. A seca pode ficar disponível todo o dia. Já a ração úmida, que vem em latinha ou sachê, o que for oferecido deve ser comido na hora. E depois de aberta, as latas devem ser guardadas na geladeira. Gato é muito exigente com água. O pote precisa estar limpo com água fresca. Caso contrário, ele pode buscar água em outros cômodos da casa. Gatos devem beber muita água para evitar problemas urinários. Uma curiosidade dos felinos é que eles enterram o próprio xixi e cocô. Por isso, precisam de uma caixa higiênica, que é uma caixa plástica com areia para gatos. Ele vai entrar na caixa para fazer as necessidades e depois enterrar, escondendo os dejetos. Diariamente, os bolinhos de cocô e xixi da areia devem ser retirados com o auxílio de uma pazinha. Não deixe a caixa perto da comida. Os gatos podem evitar o uso da caixa e fazer em outros lugares da casa. Uma caixinha com panos pode ser uma ótima cama para gatos. Eles se sentem muito cômodos em caixas. Eles se divertem até com bolinha de papel, varinhas, entre outros. Você pode fazer os brinquedos para seu gato. Mantenha eles ativos, exercitados e alegres, além de aumentar sua amizade com seu companheiro. Para manter eles saudáveis, é necessária vacinação, vermifugação e controle de pulgas e carrapatos, que deverão ser realizadas periodicamente. Se você já tem gatos e está trazendo um novo, não coloque junto dos seus gatos. Faça uma quarentena e, se possível, leve ao veterinário. Ele pode trazer doenças para seus animais e algumas não têm cura, além de pulgas e carrapatos. A castração é importante para essa espécie. A gata pode entrar no cio muitas vezes e tem muitos filhotinhos ao ano. Ela vai atrair os gatos machos para próximo da sua casa, podendo ocorrer muito barulho e cruzas indesejáveis. Com uma incrível habilidade de saltar e subir em locais altos, alguns cuidados devem ser tomados. Para animais que vivem em apartamento, o ideal é telar as janelas. Mesmo os que vivem em casas devem ser impedidos de alcançar a rua, pois podem ser atropelados, brigar com outros gatos, ser caçados por cães, ser maltratados e se infectar com vermes e outras doenças. A grande maioria dos gatos não precisamos dar banho ou levar para passear, e eles sabem fazer as necessidades na caixinha higiênica. Essas são as grandes vantagens para quem tem pouco tempo e não dispensa a companhia de um amigo peludo. Agora você está ciente de que para criar um gato são necessários também muitos cuidados, atenção e bastante amor. Curtiu essas dicas? Fiquem ligados que logo voltaremos com mais dicas como essas. Meu nome é Mariana Soares, do projeto Pet Cidadão nas Comunidades UFAL.
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8: Essa canção se chama Índios.

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1: 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E estamos de volta mais uma vez com ele, é o Giro UFAO. E dessa vez, edição especial Cinquentou. Esse é o 50º episódio de uma iniciativa que surgiu pela vontade de conectar ainda mais você com o que acontece na nossa universidade. Já nos reinventamos algumas vezes, mudamos abordagens e muitas vozes já passaram por aqui, mas sempre com o mesmo objetivo, te informar. E para não perder o costume, vamos rapidinho dar um giro nas principais novidades da semana. A rede Zandifes ISF está oferecendo cursos gratuitos e online de alemão, espanhol, francês, italiano, inglês, japonês e português para estrangeiros. São mais de 7 mil vagas e as inscrições vão até dia 10 de setembro. A UFAO será contemplada com 14 novos cursos, distribuídos pelos 4 campi, com 590 novas vagas por ano. A expansão inclui áreas como psicologia, ciência de dados, engenharia mecânica, fonoaudiologia e muito mais. A universidade também está oferecendo mais de 2 mil vagas para reopção, transferência, reintegração e ingresso para quem já tem diploma. As inscrições vão até dia 18 de setembro e confira o edital. Por fim, o HU realizou uma cirurgia pediátrica de alta complexidade para corrigir uma malformação congênita rara em um bebê de 5 meses. O procedimento durou 12 horas e contou com a colaboração técnica de cirurgiões convidados de outros estados. Agora, o bebê terá uma melhor qualidade de vida. Parabéns à equipe! Confira os detalhes do nosso site ufao.br e já sabe, próxima semana a gente se encontra de novo. Tchau!
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2: Adotou um cão ou gato de rua, o que fazer? Quem já viu um cão ou gato abandonado e não pensou em levá-lo para casa? Este é um exemplo de atitude, pois ao tirar um animal da rua em situação de exposição a doenças da saúde única, acidentes e mordeduras, você também passa a proporcionar uma nova vida de bem-estar a este animal. Entretanto, é necessário tomar alguns cuidados e medidas para proteger você, a sua família e seus animais. O primeiro passo a se tomar é levar o animal ao veterinário, para que lá ele possa ser vermifugado, ou seja, tomar o remédio contra vermes. Animais de rua estão o tempo todo expostos a ambientes sujos e em contato com outros animais que vivem na mesma situação, sendo comum a infestação de vermes, estes que são considerados zoonoses, ou seja, podem ser transmitidos a outros animais e aos seres humanos. Também será vacinado com a vacina polivalente contra a raiva e outras vacinas de acordo com a região endêmica. Os animais também serão totalmente examinados para que assim que seja constatada a saúde e a viabilidade de levá-lo para dentro de sua casa. E lembre-se, antes de adotar qualquer animal, certifique-se da possibilidade de poder criá-lo, ressalvando a disponibilização de espaço, tempo, dedicação e um dinheirinho extra para arcar com as despesas de alimentação e médicas veterinárias. Siga nosso projeto no Instagram, @petcidadão, e tenha acesso a todos os nossos áudios. Meu nome é Daniel Costa, do projeto Pet Cidadão nas Comunidades, do curso de Medicina Veterinária da UFAO.
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1: 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E estamos de volta mais uma vez com ele, é o Giro UFAO. E dessa vez, edição especial Cinquentou. Esse é o 50º episódio de uma iniciativa que surgiu pela vontade de conectar ainda mais você com o que acontece na nossa universidade. Já nos reinventamos algumas vezes, mudamos abordagens e muitas vozes já passaram por aqui, mas sempre com o mesmo objetivo, te informar. E para não perder o costume, vamos rapidinho dar um giro nas principais novidades da semana. A rede Zandifis ISF está oferecendo cursos gratuitos e online de alemão, espanhol, francês, italiano, inglês, japonês e português para estrangeiros. São mais de 7 mil vagas e as inscrições vão até dia 10 de setembro. A UFAO será contemplada com 14 novos cursos, distribuídos pelos 4 campi, com 590 novas vagas por ano. A expansão inclui áreas como psicologia, ciência de dados, engenharia mecânica, fonoaudiologia e muito mais. A universidade também está oferecendo mais de 2 mil vagas para reopção, transferência, reintegração e ingresso para quem já tem diploma. As inscrições vão até dia 18 de setembro e confira o edital. Por fim, o HU realizou uma cirurgia pediátrica de alta complexidade para corrigir uma malformação congênita rara em um bebê de 5 meses. O procedimento durou 12 horas e contou com a colaboração técnica de cirurgiões convidados de outros estados. Agora, o bebê terá uma melhor qualidade de vida. Parabéns à equipe! Confira os detalhes do nosso site ufao.br e já sabe, próxima semana a gente se encontra de novo. Tchau!

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3: Olá pessoal, tudo bem com vocês? Hoje vamos abordar um pouco sobre o tema como você está criando seu gato. Hoje em dia é muito comum sabermos que várias famílias criam gatos. Com um comportamento próprio, os gatos são mais independentes, muito limpos e também muito carinhosos. Diversas pessoas pensam que os gatos não se apegam aos seus donos, mas isso não é verdade. É importante tentar entendê-los. Para quem quer criar um gato, é importante lembrar que ele vai precisar de ração de gatos de acordo com a idade, seja filhote ou adulto. A ração pode ser seca ou úmida. A seca pode ficar disponível todo o dia. Já a ração úmida, que vem em latinha ou sachê, o que for oferecido deve ser comido na hora. E depois de aberta, as latas devem ser guardadas na geladeira. Gato é muito exigente com água. O pote precisa estar limpo com água fresca. Caso contrário, ele pode buscar água em outros cômodos da casa. Gatos devem beber muita água para evitar problemas urinários. Uma curiosidade dos felinos é que eles enterram o próprio xixi e cocô. Por isso, precisam de uma caixa higiênica, que é uma caixa plástica com areia para gatos. Ele vai entrar na caixa para fazer as necessidades e depois enterrar, escondendo os dejetos. Diariamente, os bolinhos de cocô e xixi da areia devem ser retirados com o auxílio de uma pazinha. Não deixe a caixa perto da comida. Os gatos podem evitar o uso da caixa e fazer em outros lugares da casa. Uma caixinha com panos pode ser uma ótima cama para gatos. Eles se sentem muito cômodos em caixas. Eles se divertem até com bolinha de papel, varinhas, entre outros. Você pode fazer os brinquedos para seu gato. Mantenha eles ativos, exercitados e alegres, além de aumentar sua amizade com seu companheiro. Para manter eles saudáveis, é necessária vacinação, vermifugação e controle de pulgas e carrapatos, que deverão ser realizadas periodicamente. Se você já tem gatos e está trazendo um novo, não coloque junto dos seus gatos. Faça uma quarentena e, se possível, leve ao veterinário. Ele pode trazer doenças para seus animais e algumas não têm cura, além de pulgas e carrapatos. A castração é importante para essa espécie. A gata pode entrar no cio muitas vezes e tem muitos filhotinhos ao ano. Ela vai atrair os gatos machos para próximo da sua casa, podendo ocorrer muito barulho e cruzas indesejáveis. Com uma incrível habilidade de saltar e subir em locais altos, alguns cuidados devem ser tomados. Para animais que vivem em apartamento, o ideal é telar as janelas. Mesmo os que vivem em casas devem ser impedidos de alcançar a rua, pois podem ser atropelados, brigar com outros gatos, ser caçados por cães, ser maltratados e se infectar com vermes e outras doenças. A grande maioria dos gatos não precisamos dar banho ou levar para passear, e eles sabem fazer as necessidades na caixinha higiênica. Essas são as grandes vantagens para quem tem pouco tempo e não dispensa a companhia de um amigo peludo. Agora você está ciente de que para criar um gato são necessários também muitos cuidados, atenção e bastante amor. Curtiu essas dicas? Fiquem ligados que logo voltaremos com mais dicas como essas. Meu nome é Mariana Soares, do projeto Pet Cidadão nas Comunidades UFAL.
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5: Rádio UFAL, 3 horas e 45 minutos.
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1: 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E estamos de volta mais uma vez com ele, é o Giro UFAO. E dessa vez, edição especial Cinquentou. Esse é o 50º episódio de uma iniciativa que surgiu pela vontade de conectar ainda mais você com o que acontece na nossa universidade. Já nos reinventamos algumas vezes, mudamos abordagens e muitas vozes já passaram por aqui, mas sempre com o mesmo objetivo, te informar. E para não perder o costume, vamos rapidinho dar um giro nas principais novidades da semana. A rede Zandifis ISF está oferecendo cursos gratuitos e online de alemão, espanhol, francês, italiano, inglês, japonês e português para estrangeiros. São mais de 7 mil vagas e as inscrições vão até dia 10 de setembro. A UFAO será contemplada com 14 novos cursos, distribuídos pelos 4 campi, com 590 novas vagas por ano. A expansão inclui áreas como psicologia, ciência de dados, engenharia mecânica, fonoaudiologia e muito mais. A universidade também está oferecendo mais de 2 mil vagas para reopção, transferência, reintegração e ingresso para quem já tem diploma. As inscrições vão até dia 18 de setembro e confira o edital. Por fim, o HU realizou uma cirurgia pediátrica de alta complexidade para corrigir uma malformação congênita rara em um bebê de 5 meses. O procedimento durou 12 horas e contou com a colaboração técnica de cirurgiões convidados de outros estados. Agora, o bebê terá uma melhor qualidade de vida. Parabéns à equipe! Confira os detalhes do nosso site ufao.br e já sabe, próxima semana a gente se encontra de novo. Tchau!
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2: Adotou um cão ou gato de rua, o que fazer? Quem já viu um cão ou gato abandonado e não pensou em levá-lo para casa? Este é um exemplo de atitude, pois ao tirar um animal da rua em situação de exposição a doenças da saúde única, acidentes e mordeduras, você também passa a proporcionar uma nova vida de bem-estar a este animal. Entretanto, é necessário tomar alguns cuidados e medidas para proteger você, a sua família e seus animais. O primeiro passo a se tomar é levar o animal ao veterinário, para que lá ele possa ser vermifugado, ou seja, tomar o remédio contra vermes. Animais de rua estão o tempo todo expostos a ambientes sujos e em contato com outros animais que vivem na mesma situação, sendo comum a infestação de vermes, estes que são considerados zoonoses, ou seja, podem ser transmitidos a outros animais e aos seres humanos. Também será vacinado com a vacina polivalente contra a raiva e outras vacinas de acordo com a região endêmica. Os animais também serão totalmente examinados para que assim seja constatada a saúde e a viabilidade de levá-lo para dentro de sua casa. E lembre-se, antes de adotar qualquer animal, certifique-se da possibilidade de poder criá-lo, ressalvando a disponibilização de espaço, tempo, dedicação e um dinheirinho extra para arcar com as despesas de alimentação e médicas veterinárias. Siga nosso projeto no Instagram, @petcidadão, e tenha acesso a todos os nossos áudios. Meu nome é Daniel Costa, do projeto Pet Cidadão nas Comunidades, do curso de Medicina Veterinária da UFAL.
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5: Rádio UFAO. 5 horas e 21 minutos.
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7: Juntas, então, elas se tornaram muito fortes, muito sólidas, então.

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1: 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E estamos de volta mais uma vez com ele, é o Giro UFAO. E dessa vez, edição especial Cinquentou. Esse é o 50º episódio de uma iniciativa que surgiu pela vontade de conectar ainda mais você com o que acontece na nossa universidade. Já nos reinventamos algumas vezes, mudamos abordagens e muitas vozes já passaram por aqui, mas sempre com o mesmo objetivo, te informar. E para não perder o costume, vamos rapidinho dar um giro nas principais novidades da semana. A rede Zandifis ISF está oferecendo cursos gratuitos e online de alemão, espanhol, francês, italiano, inglês, japonês e português para estrangeiros. São mais de 7 mil vagas e as inscrições vão até dia 10 de setembro. A UFAO será contemplada com 14 novos cursos, distribuídos pelos 4 campi, com 590 novas vagas por ano. A expansão inclui áreas como psicologia, ciência de dados, engenharia mecânica, fonoaudiologia e muito mais. A universidade também está oferecendo mais de 2 mil vagas para reopção, transferência, reintegração e ingresso para quem já tem diploma. As inscrições vão até dia 18 de setembro e confira o edital. Por fim, o HU realizou uma cirurgia pediátrica de alta complexidade para corrigir uma malformação congênita rara em um bebê de 5 meses. O procedimento durou 12 horas e contou com a colaboração técnica de cirurgiões convidados de outros estados. Agora, o bebê terá uma melhor qualidade de vida. Parabéns à equipe! Confira os detalhes do nosso site ufao.br e já sabe, próxima semana a gente se encontra de novo. Tchau!

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3: Olá pessoal, tudo bem com vocês? Hoje vamos abordar um pouco sobre o tema como você está criando seu gato. Hoje em dia é muito comum sabermos que várias famílias criam gatos. Com um comportamento próprio, os gatos são mais independentes, muito limpos e também muito carinhosos. Diversas pessoas pensam que os gatos não se apegam aos seus donos, mas isso não é verdade. É importante tentar entendê-los. Para quem quer criar um gato, é importante lembrar que ele vai precisar de ração de gatos de acordo com a idade, seja filhote ou adulto. A ração pode ser seca ou úmida. A seca pode ficar disponível todo o dia. Já a ração úmida, que vem em latinha ou sachê, o que for oferecido deve ser comido na hora e depois de aberta, as latas devem ser guardadas na geladeira. Gato é muito exigente com água. O pote precisa estar limpo com água fresca. Caso contrário, ele pode buscar água em outros cômodos da casa. Gatos devem beber muita água para evitar problemas urinários. Uma curiosidade dos felinos é que eles enterram o próprio xixi e cocô. Por isso, precisam de uma caixa higiênica, que é uma caixa plástica com areia para gatos. Ele vai entrar na caixa para fazer as necessidades e depois enterrar, escondendo os dejetos. Diariamente, os bolinhos de cocô e xixi da areia devem ser retirados com o auxílio de uma pazinha. Não deixe a caixa perto da comida. Os gatos podem evitar o uso da caixa e fazer em outros lugares da casa. Uma caixinha com panos pode ser uma ótima cama para gatos. Eles se sentem muito cômodos em caixas. Eles se divertem até com bolinha de papel, varinhas, entre outros. Você pode fazer os brinquedos para seu gato. Mantenha eles ativos, exercitados e alegres, além de aumentar sua amizade com seu companheiro. Para manter eles saudáveis, é necessária vacinação, vermifugação e controle de pulgas e carrapatos, que deverão ser realizadas periodicamente. Se você já tem gatos e está trazendo um novo, não coloque junto dos seus gatos. Faça uma quarentena e, se possível, leve ao veterinário. Ele pode trazer doenças para seus animais e algumas não têm cura, além de pulgas e carrapatos. A castração é importante para essa espécie. A gata pode entrar no cio muitas vezes e tem muitos filhotinhos ao ano. Ela vai atrair os gatos machos para próximo da sua casa, podendo ocorrer muito barulho e cruzas indesejáveis. Com uma incrível habilidade de saltar e subir em locais altos, alguns cuidados devem ser tomados. Para animais que vivem em apartamento, o ideal é telar as janelas. Mesmo os que vivem em casas devem ser impedidos de alcançar a rua, pois podem ser atropelados, brigar com outros gatos, ser caçados por cães, ser maltratados e se infectar com vermes e outras doenças. A grande maioria dos gatos não precisamos dar banho ou levar para passear, e eles sabem fazer as necessidades na caixinha higiênica. Essas são as grandes vantagens para quem tem pouco tempo e não dispensa a companhia de um amigo peludo. Agora você está ciente de que para criar um gato são necessários também muitos cuidados, atenção e bastante amor. Curtiu essas dicas? Fiquem ligados que logo voltaremos com mais dicas como essas. Meu nome é Mariana Soares, do projeto Pet Cidadão nas Comunidades UFAL.
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1: 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E dessa vez, edição especial Cinquentou. Esse é o 50º episódio de uma iniciativa que surgiu pela vontade de conectar ainda mais você com o que acontece na nossa universidade. Já nos reinventamos algumas vezes, mudamos abordagens e muitas vozes já passaram por aqui, mas sempre com o mesmo objetivo, te informar. E para não perder o costume, vamos rapidinho dar um giro nas principais novidades da semana. A rede Zandifes ISF está oferecendo cursos gratuitos e online de alemão, espanhol, francês, italiano, inglês, japonês e português para estrangeiros. São mais de 7 mil vagas e as inscrições vão até dia 10 de setembro. A UFAO será contemplada com 14 novos cursos, distribuídos pelos 4 campi, com 590 novas vagas por ano. A expansão inclui áreas como psicologia, ciência de dados, engenharia mecânica, fonoaudiologia e muito mais. A universidade também está oferecendo mais de 2 mil vagas para reopção, transferência, reintegração e ingresso para quem já tem diploma. As inscrições vão até dia 18 de setembro e confira o edital. Por fim, o HU realizou uma cirurgia pediátrica de alta complexidade para corrigir uma malformação congênita rara em um bebê de 5 meses. O procedimento durou 12 horas e contou com a colaboração técnica de cirurgiões convidados de outros estados. Agora, o bebê terá uma melhor qualidade de vida. Parabéns à equipe! Confira os detalhes do nosso site ufao.br e já sabe, próxima semana a gente se encontra de novo. Tchau!
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2: Adotou um cão ou gato de rua, o que fazer? Quem já viu um cão ou gato abandonado e não pensou em levá-lo para casa? Este é um exemplo de atitude, pois ao tirar um animal da rua em situação de exposição a doenças da saúde única, acidentes e mordeduras, você também passa a proporcionar uma nova vida de bem-estar a este animal. Entretanto, é necessário tomar alguns cuidados e medidas para proteger você, a sua família e seus animais. O primeiro passo a se tomar é levar o animal ao veterinário, para que lá ele possa ser vermifugado, ou seja, tomar o remédio contra vermes. Animais de rua estão o tempo todo expostos a ambientes sujos e em contato com outros animais que vivem na mesma situação, sendo comum a infestação de vermes, estes que são considerados zoonoses, ou seja, podem ser transmitidos a outros animais e aos seres humanos. Também será vacinado com a vacina polivalente contra a raiva e outras vacinas de acordo com a região endêmica. Os animais também serão totalmente examinados para que assim seja constatada a saúde e a viabilidade de levá-lo para dentro de sua casa. E lembre-se, antes de adotar qualquer animal, certifique-se da possibilidade de poder criá-lo, ressalvando a disponibilização de espaço, tempo, dedicação e um dinheirinho extra para arcar com as despesas de alimentação e médicas veterinárias. Siga nosso projeto no Instagram, @petcidadão, e tenha acesso a todos os nossos áudios. Meu nome é Daniel Costa, do projeto Pet Cidadão nas Comunidades, do curso de Medicina Veterinária da UFAL.
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6: Rádio UFAO. 7 horas e 20 minutos.
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1: 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E estamos de volta mais uma vez com ele, é o Giro UFAO. E dessa vez, edição especial Cinquentou. Esse é o 50º episódio de uma iniciativa que surgiu pela vontade de conectar ainda mais você com o que acontece na nossa universidade. Já nos reinventamos algumas vezes, mudamos abordagens e muitas vozes já passaram por aqui, mas sempre com o mesmo objetivo, te informar. E para não perder o costume, vamos rapidinho dar um giro nas principais novidades da semana. A rede Zandifes ISF está oferecendo cursos gratuitos e online de alemão, espanhol, francês, italiano, inglês, japonês e português para estrangeiros. São mais de 7 mil vagas e as inscrições vão até dia 10 de setembro. A UFAO será contemplada com 14 novos cursos, distribuídos pelos 4 campi, com 590 novas vagas por ano. A expansão inclui áreas como psicologia, ciência de dados, engenharia mecânica, fonoaudiologia e muito mais. A universidade também está oferecendo mais de 2 mil vagas para reopção, transferência, reintegração e ingresso para quem já tem diploma. As inscrições vão até dia 18 de setembro e confira o edital. Por fim, o HU realizou uma cirurgia pediátrica de alta complexidade para corrigir uma malformação congênita rara em um bebê de 5 meses. O procedimento durou 12 horas e contou com a colaboração técnica de cirurgiões convidados de outros estados. Agora, o bebê terá uma melhor qualidade de vida. Parabéns à equipe! Confira os detalhes do nosso site ufao.br e já sabe, próxima semana a gente se encontra de novo. Tchau!

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2: Olá pessoal, tudo bem com vocês? Hoje vamos abordar um pouco sobre o tema como você está criando seu gato. Hoje em dia é muito comum sabermos que várias famílias criam gatos. Com um comportamento próprio, os gatos são mais independentes, muito limpos e também muito carinhosos. Diversas pessoas pensam que os gatos não se apegam aos seus donos, mas isso não é verdade. É importante tentar entendê-los. Para quem quer criar um gato, é importante lembrar que ele vai precisar de ração de gatos de acordo com a idade, seja filhote ou adulto. A ração pode ser seca ou úmida. A seca pode ficar disponível todo o dia. Já a ração úmida, que vem em latinha ou sachê, o que for oferecido deve ser comido na hora e depois de aberta, as latas devem ser guardadas na geladeira. Gato é muito exigente com água. O pote precisa estar limpo com água fresca. Caso contrário, ele pode buscar água em outros cômodos da casa. Gatos devem beber muita água para evitar problemas urinários. Uma curiosidade dos felinos é que eles enterram o próprio xixi e cocô. Por isso, precisam de uma caixa higiênica, que é uma caixa plástica com areia para gatos. Ele vai entrar na caixa para fazer as necessidades e depois enterrar, escondendo os dejetos. Diariamente, os bolinhos de cocô e xixi da areia devem ser retirados com o auxílio de uma pazinha. Não deixe a caixa perto da comida. Os gatos podem evitar o uso da caixa e fazer em outros lugares da casa. Uma caixinha com panos pode ser uma ótima cama para gatos. Eles se sentem muito cômodos em caixas. Eles se divertem até com bolinha de papel, varinhas, entre outros. Você pode fazer os brinquedos para seu gato. Mantenha eles ativos, exercitados e alegres, além de aumentar sua amizade com seu companheiro. Para manter eles saudáveis, é necessária vacinação, vermifugação e controle de pulgas e carrapatos, que deverão ser realizadas periodicamente. Se você já tem gatos e está trazendo um novo, não coloque junto dos seus gatos. Faça uma quarentena e, se possível, leve ao veterinário. Ele pode trazer doenças para seus animais e algumas não têm cura, além de pulgas e carrapatos. A castração é importante para essa espécie. A gata pode entrar no cio muitas vezes e tem muitos filhotinhos ao ano. Ela vai atrair os gatos machos para próximo da sua casa, podendo ocorrer muito barulho e cruzas indesejáveis. Com uma incrível habilidade de saltar e subir em locais altos, alguns cuidados devem ser tomados. Para animais que vivem em apartamento, o ideal é telar as janelas. Mesmo os que vivem em casas devem ser impedidos de alcançar a rua, pois podem ser atropelados, brigar com outros gatos, ser caçados por cães, ser maltratados e se infectar com vermes e outras doenças. A grande maioria dos gatos não precisamos dar banho ou levar para passear, e eles sabem fazer as necessidades na caixinha higiênica. Essas são as grandes vantagens para quem tem pouco tempo e não dispensa a companhia de um amigo peludo. Agora você está ciente de que para criar um gato são necessários também muitos cuidados, atenção e bastante amor. Curtiu essas dicas? Fiquem ligados que logo voltaremos com mais dicas como essas. Meu nome é Mariana Soares, do projeto Pet Cidadão nas Comunidades UFAL.
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Sim, num dia em que todas as pessoas do planeta inteiro resolveram que ninguém ia sair de casa, como que se fosse combinado em todo o planeta, naquele dia ninguém saiu de casa.

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1: 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E estamos de volta mais uma vez com ele, é o Giro UFAO. E dessa vez, edição especial Cinquentou. Esse é o 50º episódio de uma iniciativa que surgiu pela vontade de conectar ainda mais você com o que acontece na nossa universidade. Já nos reinventamos algumas vezes, mudamos abordagens e muitas vozes já passaram por aqui, mas sempre com o mesmo objetivo, te informar. E para não perder o costume, vamos rapidinho dar um giro nas principais novidades da semana. A rede Zandifes ISF está oferecendo cursos gratuitos e online de alemão, espanhol, francês, italiano, inglês, japonês e português para estrangeiros. São mais de 7 mil vagas e as inscrições vão até dia 10 de setembro. A UFAO será contemplada com 14 novos cursos, distribuídos pelos 4 campi, com 590 novas vagas por ano. A expansão inclui áreas como psicologia, ciência de dados, engenharia mecânica, fonoaudiologia e muito mais. A universidade também está oferecendo mais de 2 mil vagas para reopção, transferência, reintegração e ingresso para quem já tem diploma. As inscrições vão até dia 18 de setembro e confira o edital. Por fim, o HU realizou uma cirurgia pediátrica de alta complexidade para corrigir uma malformação congênita rara em um bebê de 5 meses. O procedimento durou 12 horas e contou com a colaboração técnica de cirurgiões convidados de outros estados. Agora, o bebê terá uma melhor qualidade de vida. Parabéns à equipe! Confira os detalhes do nosso site ufao.br e já sabe, próxima semana a gente se encontra de novo. Tchau!
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3: Adotou um cão ou gato de rua, o que fazer? Quem já viu um cão ou gato abandonado e não pensou em levá-lo para casa? Este é um exemplo de atitude, pois ao tirar um animal da rua em situação de exposição a doenças da saúde única, acidentes e mordeduras, você também passa a proporcionar uma nova vida de bem-estar a este animal. Entretanto, é necessário tomar alguns cuidados e medidas para proteger você, a sua família e seus animais. O primeiro passo a se tomar é levar o animal ao veterinário, para que lá ele possa ser vermifugado, ou seja, tomar o remédio contra vermes. Animais de rua estão o tempo todo expostos a ambientes sujos e em contato com outros animais que vivem na mesma situação, sendo comum a infestação de vermes, estes que são considerados zoonoses, ou seja, podem ser transmitidos a outros animais e aos seres humanos. Também será vacinado com a vacina polivalente contra a raiva e outras vacinas de acordo com a região endêmica. Os animais também serão totalmente examinados para que assim seja constatada a saúde e a viabilidade de levá-lo para dentro de sua casa. E lembre-se, antes de adotar qualquer animal, certifique-se da possibilidade de poder criá-lo, ressalvando a disponibilização de espaço, tempo, dedicação e um dinheirinho extra para arcar com as despesas de alimentação e médicas veterinárias. Siga nosso projeto no Instagram, @petcidadão, e tenha acesso a todos os nossos áudios. Meu nome é Daniel Costa, do projeto Pet Cidadão nas Comunidades, do curso de Medicina Veterinária da UFAO.
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5: Rádio UFAO, 8 horas e 43 minutos.
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1: 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Já nos reinventamos algumas vezes, mudamos abordagens e muitas vozes já passaram por aqui, mas sempre com o mesmo objetivo, te informar. E para não perder o costume, vamos rapidinho dar um giro nas principais novidades da semana. A rede Zandifes ISF está oferecendo cursos gratuitos e online de alemão, espanhol, francês, italiano, inglês, japonês e português para estrangeiros. São mais de 7 mil vagas e as inscrições vão até dia 10 de setembro. A UFAO será contemplada com 14 novos cursos, distribuídos pelos 4 campi, com 590 novas vagas por ano. A expansão inclui áreas como psicologia, ciência de dados, engenharia mecânica, fonoaudiologia e muito mais. A universidade também está oferecendo mais de 2 mil vagas para reopção, transferência, reintegração e ingresso para quem já tem diploma. As inscrições vão até dia 18 de setembro e confira o edital. Por fim, o HU realizou uma cirurgia pediátrica de alta complexidade para corrigir uma malformação congênita rara em um bebê de 5 meses. O procedimento durou 12 horas e contou com a colaboração técnica de cirurgiões convidados de outros estados. Agora, o bebê terá uma melhor qualidade de vida. Parabéns à equipe! Confira os detalhes do nosso site ufao.br e já sabe, próxima semana a gente se encontra de novo. Tchau!

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2: Olá pessoal, tudo bem com vocês? Hoje vamos abordar um pouco sobre o tema como você está criando seu gato. Hoje em dia é muito comum sabermos que várias famílias criam gatos. Com um comportamento próprio, os gatos são mais independentes, muito limpos e também muito carinhosos. Diversas pessoas pensam que os gatos não se apegam aos seus donos, mas isso não é verdade. É importante tentar entendê-los. Para quem quer criar um gato, é importante lembrar que ele vai precisar de ração de gatos de acordo com a idade, seja filhote ou adulto. A ração pode ser seca ou úmida. A seca pode ficar disponível todo o dia. Já a ração úmida, que vem em latinha ou sachê, o que for oferecido deve ser comido na hora. E depois de aberta, as latas devem ser guardadas na geladeira. Gato é muito exigente com água. O pote precisa estar limpo com água fresca. Caso contrário, ele pode buscar água em outros cômodos da casa. Gatos devem beber muita água para evitar problemas urinários. Uma curiosidade dos felinos é que eles enterram o próprio xixi e cocô. Por isso, precisam de uma caixa higiênica, que é uma caixa plástica com areia para gatos. Ele vai entrar na caixa para fazer as necessidades e depois enterrar, escondendo os dejetos. Diariamente, os bolinhos de cocô e xixi da areia devem ser retirados com o auxílio de uma pazinha. Não deixe a caixa perto da comida. Os gatos podem evitar o uso da caixa e fazer em outros lugares da casa. Uma caixinha com panos pode ser uma ótima cama para gatos. Eles se sentem muito cômodos em caixas. Eles se divertem até com bolinha de papel, varinhas, entre outros. Você pode fazer os brinquedos para seu gato. Mantenha eles ativos, exercitados e alegres, além de aumentar sua amizade com seu companheiro. Para manter eles saudáveis, é necessária vacinação, vermifugação e controle de pulgas e carrapatos, que deverão ser realizadas periodicamente. Se você já tem gatos e está trazendo um novo, não coloque junto dos seus gatos. Faça uma quarentena e, se possível, leve ao veterinário. Ele pode trazer doenças para seus animais e algumas não têm cura, além de pulgas e carrapatos. A castração é importante para essa espécie. A gata pode entrar no cio muitas vezes e tem muitos filhotinhos ao ano. Ela vai atrair os gatos machos para próximo da sua casa, podendo ocorrer muito barulho e cruzas indesejáveis. Com uma incrível habilidade de saltar e subir em locais altos, alguns cuidados devem ser tomados. Para animais que vivem em apartamento, o ideal é telar as janelas. Mesmo os que vivem em casas devem ser impedidos de alcançar a rua, pois podem ser atropelados, brigar com outros gatos, ser caçados por cães, ser maltratados e se infectar com vermes e outras doenças. A grande maioria dos gatos não precisamos dar banho ou levar para passear, e eles sabem fazer as necessidades na caixinha higiênica. Essas são as grandes vantagens para quem tem pouco tempo e não dispensa a companhia de um amigo peludo. Agora você está ciente de que para criar um gato são necessários também muitos cuidados, atenção e bastante amor. Curtiu essas dicas? Fiquem ligados que logo voltaremos com mais dicas como essas. Meu nome é Mariana Soares, do projeto Pet Cidadão nas Comunidades UFAL.
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1: Giro UFAO. E estamos de volta mais uma vez com ele, é o Giro UFAO. E dessa vez, edição especial Cinquentou. Esse é o 50º episódio de uma iniciativa que surgiu pela vontade de conectar ainda mais você com o que acontece na nossa universidade. Já nos reinventamos algumas vezes, mudamos abordagens e muitas vozes já passaram por aqui, mas sempre com o mesmo objetivo, te informar. E para não perder o costume, vamos rapidinho dar um giro nas principais novidades da semana. A rede Zandifes ISF está oferecendo cursos gratuitos e online de alemão, espanhol, francês, italiano, inglês, japonês e português para estrangeiros. São mais de 7 mil vagas e as inscrições vão até dia 10 de setembro. A UFAO será contemplada com 14 novos cursos, distribuídos pelos 4 campi, com 590 novas vagas por ano. A expansão inclui áreas como psicologia, ciência de dados, engenharia mecânica, fonoaudiologia e muito mais. A universidade também está oferecendo mais de 2 mil vagas para reopção, transferência, reintegração e ingresso para quem já tem diploma. As inscrições vão até dia 18 de setembro e confira o edital. Por fim, o HU realizou uma cirurgia pediátrica de alta complexidade para corrigir uma malformação congênita rara em um bebê de 5 meses. O procedimento durou 12 horas e contou com a colaboração técnica de cirurgiões convidados de outros estados. Agora, o bebê terá uma melhor qualidade de vida. Parabéns à equipe! Confira os detalhes do nosso site ufao.br e já sabe, próxima semana a gente se encontra de novo. Tchau!
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2: Olá pessoal, tudo bem com vocês? Hoje vamos abordar um pouco sobre os temas: o que meu cão deve comer e o que o meu gato deve comer. Cães e gatos são carnívoros e necessitam de quantidades adequadas de proteína, gordura, vegetais e minerais específicas para a espécie. A ração é um bom alimento porque vem balanceada e conseguirá suprir as necessidades do seu pet, evitando a deficiência. Por isso, o cachorro deve comer ração de cachorro e o gato ração de gato. Existem rações secas e úmidas que vêm em latinhas ou sachês. A ração seca pode ser deixada disponível todo o dia. Já a ração úmida, que tem mais água, que é uma vantagem para animais que bebem pouca água, devem ser consumidas na hora e ser conservadas em geladeiras após aberta. A alimentação dos nossos pets deve ser dada diferentes de acordo com a idade do animal. Após a amamentação, a partir dos 30 a 45 dias de vida, o seu pet já pode começar a comer ração de filhotes, que deve ser dada até 1 ano de idade. No início, 4 vezes ao dia, reduzindo gradativamente, até 2 ou 3 vezes ao dia, que é a frequência recomendada para um adulto. Durante o crescimento do animalzinho, é notável perceber que eles podem ficar interessados em comer outros tipos de alimentos, além da ração. Mas seja cuidadoso, pois alguns alimentos como frutas, por exemplo, maçã e banana, até podem ser dados como lanche. Mas outros alimentos como chocolate, café, uva, passas, podem intoxicá-los, deixando eles doentes. Um outro tipo de alimento geralmente muito bem-vindo pelos animais é a ração molhada, que vem em sachê ou latas, que pode ser dado todo ou misturado com a ração seca. A partir de 1 ano de vida, o seu pet deixa de comer a ração de filhote para comer a ração de adulto. Então fique atento para a mudança de ração para não fazer mal ao seu bichinho. Toda troca de ração deve ser feita de forma gradativa. Para cães e gatos idosos, o tutor deve prestar muita atenção na dieta, pois eles podem acabar perdendo a visão e ter problemas dentários dificultando a alimentação. Além da ração de filhotes e adultos, existem rações para idosos, como também para obesos, esportivos, entre outros. Outra forma de agradar seu amigo é oferecendo petiscos para animais, como bifinhos, biscoitos e ossinhos. O veterinário pode tirar todas as suas dúvidas sobre o que seu animal pode ou não pode comer. Bom, então é isso, pessoal. Alimentar o seu pet de maneira correta não é uma atividade difícil. Curtiu essas dicas? Então fiquem ligados que logo voltaremos com mais dicas como essas. Meu nome é Mariana Soares, do Conjunto de Ações Pet Cidadão nas Comunidades.
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0: ligada à nossa Faculdade de Letras, a FALE. E também vamos falar da parceria deste setor, o CETILSP, com a assessoria de comunicação da UFAL, que, claro, vai proporcionar cada vez mais uma universidade mais acessível, mais inclusiva. Esse é o nosso objetivo sempre, né? Para conversar com a gente, quem está aqui no estúdio da Rádio FAL é a tradutora e intérprete de Libras, Jaqueline Santos, é servidora da nossa universidade e ela é coordenadora do CETILSP, que é o Setor de Tradução e Interpretação de Libras e Língua Portuguesa. Este setor, ele atua desde 2014 na promoção da acessibilidade linguística dentro da UFAL. Trabalha para garantir que estudantes, professores e servidores surdos tenham acesso à comunicação e às atividades acadêmicas e institucionais em Libras, sua primeira língua. Atualmente, o trabalho do CETILSP envolve tanto demandas relacionadas ao ensino quanto a atividades institucionais e eventos, acompanhando a comunidade surda em diferentes espaços dentro da UFAL. Jaqueline Santos, Jaque, né? Já que a gente tem uma relação já de muito tempo, muita parceria. Seja muito bem-vinda ao nosso programa UFAL e Sociedade. É um prazer pra gente recebê-la aqui na Rádio UFAL.
1: Simoneide, o prazer é todo meu estar aqui compartilhando um pouquinho do que é o CETILSP, como ele trabalha e trazendo essa informação para a comunidade acadêmica que está nos ouvindo agora.
0: Que maravilha! Olha, Jaque, como eu disse, a UFAL é um ambiente que ela acolhe todas as pessoas, né? E para esse acolhimento ser inteiro, ser completo, a gente precisa ofertar as melhores formas de todas as pessoas terem acesso ao conhecimento, né? E um setor muito importante aqui dentro da universidade e que não foi criado há muito tempo, né? A gente tem praticamente 12 anos de implantação do CETILSP. E aí, para começar, vamos falar um pouco sobre o trabalho do CETILSP e qual é o papel desse setor dentro da universidade, que é um setor extremamente importante e estratégico.
1: O papel do CETILSP hoje é garantir a comunicação das pessoas surdas nos diversos espaços e também na formação acadêmica e superior, também na área da pós-graduação, mestrado, doutorado. Uhum. Nós participamos de todos os eventos quando são solicitados. Nosso setor, ele sempre dispõe de uma dupla de tradutores, que o nosso trabalho é em dupla. Muitas vezes as pessoas não entendem por que trabalha em dupla, porque assim, é um trabalho que exige um raciocínio mental e físico também, então tem que ter um revezamento. Então nós sempre enviamos uma dupla de tradutores para estar acompanhando os alunos que fazem cursos de administração, de contabilidade, também cursos de letras libras, que é a nossa prioridade, que a gente tem vários surdos que estão cursando o curso de letras libras, e esse setor que veio para acolher essas pessoas desde 2014, quando, como você tão bem falou, que as pessoas surdas começaram a acessar a universidade, e para que eles tivessem o acesso garantido, foi necessária a criação do setor.
0: Muito importante. Agora, me diga assim, eu sei que todo mundo acha que o setor ele vai trabalhar apenas na... Não apenas, que também é importante, mas ele não só faz essa tradução simultânea dos eventos, mas o leque de trabalho, né? Vocês acompanham alunos, acompanham servidores surdos e dentro da sala de aula para traduzir e interpretar o que o professor está falando para o aluno surdo. Isso. E o que o professor surdo também tem a passar para os seus alunos ouvintes, né? Então, assim, como é que funciona esse acompanhamento? Assim, vocês têm noção de quantas pessoas são atendidas diariamente em sala de aula? Como é que vocês conseguem se revezar para fazer esse trabalho?
1: Hoje a gente tem um quantitativo de 17 tradutores e está chegando mais 9. Como é que ocorre? Um aluno, quando ele ingressa na Universidade Federal de Alagoas, ele sendo pessoa surda, então o curso, através da sua coordenação, ela solicita o serviço. Uhum. E é enviado uma dupla de tradutores que vai acompanhar esse aluno sobre todo o período que ele está cursando esse curso, seja ele de qual especificidade for. E essa dupla de tradutores acompanha esse aluno, tanto

0: nas aulas, quanto nos eventos, nas orientações de TCC, orientações com os professores, os eventos que ele participa, todo o espaço que ele circula na universidade, o setor ele encaminha tradutores para estar acompanhando, porque é necessário que haja, que esses espaços ele seja acessível à comunicação. Então, para que ele tenha acesso a toda a comunicação, tanto entender quanto se expressar, é trabalhado dessa forma. Agora aqui, para que esses espaços eles sejam acessíveis, é necessário que o setor, a coordenação do curso, faça a solicitação. Então, chegando um aluno para um atendimento nos diversos espaços, é necessário fazer a solicitação prévia para que haja o agendamento e a gente inclua esse aluno surdo nas nossas demandas fixas. A demanda fixa é que a gente vai acompanhar ele do início ao fim de cada etapa ou de cada evento que seja solicitado. Então, a pessoa precisa expressar, ou seja, nos notificar do período que vai precisar de permanência desses tradutores, tudo informando horário, dia, período, e a gente encaminha.
1: Tá, então vocês extrapolam, na verdade, vocês estão vinculados à Faculdade de Letras, especificamente ao curso de Letras Libras, mas vocês atendem a todos os cursos de graduação e pós da universidade, não é isso?
0: Isso, nós atuamos hoje em administração, no PPGLL, na pós-graduação, mestrado, doutorado, temos alunos surdos que participam das suas formações e a gente faz atendimento direto e prioritariamente para essas pessoas surdas.
1: Agora, Jaque, vocês fazem algum trabalho de preparação de material didático para os alunos surdos? Por exemplo, vocês gravam aulas além da tradução simultânea que acontece em sala de aula, nos eventos e que acompanha o aluno surdo, a aluna surda ou o professor que realmente precisa dessa interação. Vocês fazem material didático para as pessoas surdas também?
0: Nós trabalhamos, Simoneide, de acordo com a solicitação, certo, de cada setor, de cada aluno surdo ou de cada pessoa que solicita o serviço. Então, a pessoa ela precisa especificar a necessidade dela. Então, se nesse momento ela necessita de um atendimento presencial em locos com os tradutores, nós encaminhamos. Se caso um professor tem um aluno surdo que, além da permanência em locos dos tradutores, ele precise adequar algum material, fazer tradução de material, do informe, de um aviso, de um texto, qualquer material específico, nós estamos à disposição, nós fazemos todo tipo de tradução.
1: O CETILSP, ele já tem uma parceria com a assessoria de comunicação já de muito tempo. Por quê? Os vídeos que a gente disponibiliza no YouTube, né? A gente tem o projeto que já tem um tempinho, mas que quando tem período de férias acadêmicas, aí a gente dá um tempinho, tem um intervalo, mas vocês vêm acompanhando, fazendo a tradução desses vídeos, mesmo que a gente use legenda, mas a gente precisa e sempre coloca, na medida do possível, porque eu sei que vocês têm uma demanda muito grande, mas a gente sempre decide conjuntamente de que o melhor, e quanto mais acessível, melhor, né? Que aí a gente tem essa parceria com o CETILSP para fazer a tradução dos nossos vídeos para a linguagem de sinais, né? Mas, recentemente, a gente ganhou, né, um upgrade nesse serviço com a criação do núcleo de tradução audiovisual. E aí eu queria que você contasse pra gente como é que esse núcleo funciona, né? O que é que motivou vocês do CETILSP a criar esse núcleo e o que é que isso vai mudar tanto para a comunidade surda na UFAL quanto para a comunidade em geral, porque tipo, esses vídeos, eles não ficam restritos à comunidade acadêmica, né, Jaqueline? Eles, logicamente, ficam disponibilizados no YouTube e o YouTube é aberto para todas as pessoas. Então, conta pra gente como é, qual é a ideia, por que que vocês criaram esse núcleo, já que já existe o CETILSP. Então, por que esse núcleo? Qual é o diferencial dele?
0: Esse núcleo, o Núcleo de Produção de Conteúdo Audiovisual em Libras, surgiu de uma necessidade para que possa aprimorar o conhecimento tanto dos alunos surdos quanto dos professores, para que eles tenham acesso à informação.
1: Certo.
0: Nós percebemos que mesmo os vídeos que têm legenda em língua portuguesa, ele não alcança todos os surdos, né? Porque eles têm nível de compreensão do português, que o português para o surdo é como segunda língua. E colocando na primeira língua dele, ele vai ter um conforto comunicativo e vai absorver melhor a informação. Então, a gente vendo essa necessidade, foi criado esse núcleo, que já era um desejo desde quando surgiu o CETILSP, só que no momento a gente não tinha um quantitativo de servidores para atender essa demanda, porque audiovisual é bem algo mais específico e requer uma demanda maior de servidores. E agora, como nós estamos com um quadro mais confortável, que está chegando mais 9 servidores contratados para compor a equipe, esse núcleo foi criado pensando em garantir tanto material didático para que esse aluno surdo ele possa mergulhar no conhecimento através da sua primeira língua, que é a língua brasileira de sinais, possa ter acesso aos diversos textos, gêneros textuais na sua língua. Isso é qualidade para ele, isso vai dar um maior conforto, isso vai dinamizar também a dinâmica do professor. Percebemos que na universidade ela é rica em informação e conhecimento, né? Sempre a gente chega informações das ações que estão ocorrendo e muitas vezes é passado despercebido pela pessoa surda. Então, com o núcleo audiovisual, o surdo ele vai ter acesso em qualquer momento, ligou ali o celular ou no YouTube, então ele vai ter acesso a esses tipos de conteúdo, porque agora a gente não vai focar só num evento específico, mas tudo que vier. Então, daí foi que surgiu essa parceria com a Ascom. Ela é responsável por fazer a divulgação de todas as informações, de tudo que ocorre aqui na universidade, nada mais de começar aqui com vocês, que a gente já tinha uma parceria,
1: um trabalho
0: focado nessa divulgação, só que a gente ainda estava um pouco que limitado devido às várias demandas e devido realmente o trabalho ser reduzido pelo quantitativo de servidor. Mas agora a gente vê que há um novo horizonte para trazer para a universidade qualidade comunicativa, porque é tão bom você receber aquela informação na sua primeira língua, a segunda é o português dele, e alguns, tanto alunos surdos, ele vem com déficit ainda de compreensão da língua portuguesa, porque é um trabalho assim, que ele participou da educação básica, porque a educação de surdo hoje, ela ainda tem algumas dificuldades para que ele venha aprender com qualidade a sua língua, ou seja, a língua portuguesa como segunda língua. Então, isso vai ser um diferencial. Eu vejo hoje o antes e o depois, porque assim eles vão estar a par de tudo e de fato eles vão estar incluídos na nossa universidade, que é isso o nosso desejo, é o que o setor anseia.
1: É verdade. E olhe que se você, ouvinte, ainda não conhece, pode dar uma visitada lá no canal do YouTube da UFAO. Então, todos os nossos vídeos que a gente disponibiliza, eles estão com tradução em Libras, tem a legenda. E estamos com um novo desafio, né? A gente já falou com a Secretaria dos Órgãos Colegiados, né? Para que as sessões do Conselho Universitário, seja ordinária ou extraordinária, elas também têm uma tradução em Libras, né? Essa é uma vontade do núcleo, né, Jaque?
0: Isso, e a gente já teve esse contato, tá? Já tá agendada. A próxima que tiver agora já vai ser acessível em Libras, para que os discentes surdos, os alunos surdos também possam estar interagindo nas discussões aqui da universidade. E além disso, com esse núcleo também, a gente está criando um acervo de sinais. Muitas palavras utilizadas aqui na universidade ainda não têm sinais em Libras, porque ainda é muito novo, muitos cursos é novo, o surdo ainda não está circulando nesses espaços. E através desse núcleo também, com a nossa equipe, nós temos um canal no YouTube que nós estamos apresentando sinais termos em Libras. Então, você pode acessar o YouTube CETILSP, que quando você entra lá, quem está aprendendo Libras, quem está vendo Libras e quer ver sinais específicos da universidade em língua de sinais, em língua brasileira de sinais, pode acessar o nosso YouTube e lá a gente também faz um glossário. Tem sinais específicos de várias disciplinas que nós, os tradutores, estão circulando. Então, isso vai servir tanto para o aluno surdo, quanto para o professor quanto para os alunos ouvintes do curso de Letras Libras, quanto os alunos de outros cursos, pedagogias e fono, que também participa das disciplinas de Libras, vão ter esse material como material de apoio. Isso tudo através do núcleo.
1: Isso é maravilhoso, porque eles, os alunos surdos, eles vão realmente se sentir incluídos na dinâmica da universidade, né? Esse é um... Agora, já que vocês já acompanham esses alunos, né? E a cada semestre, né? Entra um aluno, ou um professor é concursado, ou professor substituto ou efetivo, um servidor técnico. O que é que vocês recebem de retorno dessa comunidade surda aqui na UFAL, Jaqueline? Qual é a impressão que eles passam, né? Porque, tipo... Um professor ouvinte, ele precisa do tradutor e do intérprete de Libras para passar o seu conteúdo para os alunos, né? E aí precisa ter essa interação, né? Tipo, você tem que entender o que o professor está querendo dizer e fazer a sua interpretação a partir do que ele falou para que chegue de uma forma mais clara para os alunos e para os alunos não ouvintes principalmente. Como é que é essa interação, o retorno que eles dão para vocês? Como é que é isso?
0: É um trabalho assim, é um retorno duplo que a gente tem, porque trabalhamos tradutor com o professor e tradutor com o aluno surdo. Quando nós trabalhamos com o professor, é uma parceria. Nós trabalhamos uma parceria porque nós ficamos todo um semestre acompanhando aquele professor naquela disciplina. E os nossos professores, especificamente os professores do bloco de Letras Libras, eles são muito parceiros. Eles já entendem a questão da cultura surda, dos recursos audiovisuais, que precisa fazer uma adaptação nas suas aulas. Então, ele dialoga muito conosco, pede sugestões, opiniões. E a gente ali está interagindo em conjunto para levar melhor aula para aquele aluno. Então, sempre tem essa parceria de respeito e parceria de estar ali no dia a dia. Isso é muito bom. A gente trabalha numa sintonia com os professores. Já com o aluno, a gente se sente bem, porque quando a gente está ali passando aquele conteúdo para o aluno e vê que ele está entendendo, quando o professor abre um momento de discussão em sala e aquele aluno pita, dá a sua argumentação, faz as suas considerações e você vê que está ali ligado com o conteúdo, você se sente muito bem, porque além de você estar fazendo a sua função como servidor, você vê uma pessoa ali crescendo, desenvolvendo, e você participar desse processo de construção de conhecimento não tem preço. Então, cada aula que nós, tradutores, participamos, a gente é contemplado por ver essa magia do conhecimento acontecendo, e ficamos muito felizes.
1: Agora, Jaqueline, é uma missão bem difícil, porque uma coisa é você interpretar e traduzir, por exemplo, uma disciplina teórica, né? A disciplina dos cursos de letras, porque isso já está dentro, né, da formação de vocês. Agora, como é que vocês fazem para traduzir, interpretar, por exemplo, os cursos da área de exatas, disciplinas de exatas, tipo matemática, física, química? Como é que vocês conseguem, assim, é mais difícil para vocês ou é mais um trabalho e tá tudo certo?
0: Simoneide, que excelente pergunta. Assim, muitas pessoas pensam que o tradutor intérprete, ele é detentor de todos os conhecimentos de todas as áreas, e não é. Cada um tem uma formação específica. Aquela formação ajuda em determinadas áreas. E realmente a gente vai para a área de exatas, são dois tradutores que se revezam a cada 20 minutos. E é bem mais complexo, exigem mais de nós. Nós temos dificuldade, por isso que é importantíssimo. Eu falo aqui diretamente com os professores, os docentes que estão acompanhando hoje a Rádio FAL, para que vocês, quando tiverem um momento que estejam trabalhando com o tradutor, é importantíssimo ele ter acesso ao material com antecedência, porque ele tendo acesso ao material com antecedência, ele vai se preparar, ele vai se estudar, ele vai entender o conteúdo previamente, comportamento. Então, ele entendendo isso previamente, ele vai conseguir passar a sua tradução com excelência. Quando ele não tem acesso, ele vai trabalhando com limitação. E isso prejudica um pouco o aluno, a gente fica frustrado, nós, tradutores e intérpretes, ficamos muito frustrados quando vamos para determinados eventos. Infelizmente, eu sei que tem uma dinâmica de correria, de organização, às vezes é muito em cima, entendemos isso, mas também eu gostaria muito que os organizadores entendessem que nós precisamos ter acesso antes, porque a gente não tem esse conhecimento em todas as áreas, as nossas áreas são limitadas, assim, e quando a gente previamente detém aquele conhecimento é melhor, porque dá para tirar dúvida com o professor de algum tema, de algum conteúdo, o professor nos explica, e aí a gente já vai e propõe aquele aluno o nosso melhor, porque assim, quando a gente não consegue entender a tradução, ela não fica clara, a gente precisa entender o que vai reproduzir em Libras.
1: É um trabalho, na verdade, a quatro mãos, se forem com dois, com um intérprete, e a seis mãos, porque tem o docente e tem os dois tradutores que se revezam. E a gente sempre tem que pensar no aluno não ouvinte. O aluno que é surdo, ele já tem uma barreira maior, que é o não conhecimento da língua portuguesa, porque eles se comunicam por outra língua, que é uma língua brasileira, mas é uma outra língua, para eles a primeira, para nós não é a primeira. Então, assim, é um desafio diário, né, Jaqueline?
0: Sim, é um desafio diário, é um desafio diário. É tanto que quando o servidor, ele ingressa, muitas vezes ele passa por um período de adaptação, porque são termos específicos, são áreas específicas, mas aí com o tempo ele vai, a gente tem uma dinâmica também, em que semanalmente o tradutor, ele tem um dia de preparo, esse dia é designado para que ele se prepare, ou seja, estudando os conteúdos, o conteúdo de eventos, de cursos, de formação que ele vai participar. Então, a gente prioriza isso, ele ter esse conhecimento para que ele possa também entregar com qualidade uma comunicação efetiva.
1: Isso é importantíssimo. Que vocês continuem fazendo esse trabalho, que é um trabalho de formiguinha. E você falou há pouco na questão desse dicionário. Com a inserção, né, desses novos símbolos, isso vai facilitar o trabalho de vocês, mas vai facilitar o trabalho do docente e do aluno e da aluna, né? Isso. Assim, porque se você já tem, vamos dizer, códigos, né? Que toda vez que falar sobre isso, você já sabe o sinal, já agiliza o movimento e a sua tradução, né?
0: Isso, assim, o objetivo também desse glossário, da gente montar esse glossário, é para que o aluno surdo, quando venha fazer parte do curso, é igual um aluno ouvinte, ou seja, que não tem perda auditiva. Logo quando ele ingressa na universidade, tem termos e palavras que ele não conhece, né? Ele fica meio que perdido assim, vai se adequando, conhecendo, estudando. Quando esse aluno surdo chegar na universidade, nesse determinado curso, ele vai fazer uma pesquisa e vai compreender na sua língua aquela palavra relacionada àquele sinal. A gente chama palavra e cada palavra ela corresponde a um sinal. E aí vai ser melhor também para o processo de aprendizagem dele.
1: O ideal é que futuramente todos nós tenhamos o domínio da língua brasileira de sinais, né? Que isso não vai tirar o trabalho de vocês, porque é um trabalho permanente, é um trabalho especializado, mas isso vai facilitar o convívio dos não ouvintes com os ouvintes e vice-versa, né? Isso é um sonho, quem sabe, né? A gente está tem muito chão pela frente.
0: Está também em nossos projetos, tá, Simoneide? A gente focar em capacitar os servidores na aquisição da língua brasileira de sinais, até para que eles tenham contato, a princípio, contato básico, num atendimento, de dar uma saudação, de dar uma informação. A gente tem esse projeto também, porque recentemente foi aprovado um tradutor intérprete surdo, né, que ele tá para entrar. Então ele vai ser uma dessas pessoas que pode sim estar à frente desse projeto. A gente tá lá escrito.
1: Ai, que maravilha!
0: Para que em breve os servidores possam estar sinalizando em todos os espaços.
1: Ótimo, agora eu tenho uma outra questão. Você com um professor, uma professora não ouvinte, uma professora ou um professor surdo, né? vocês, além de entenderem, porque aí ele vai se comunicar com você, tradutor pela língua de sinais, e vocês vão ter que transmitir para os alunos ouvintes. Além de fazer, porque aí o não ouvinte, o surdo, ele já vai entender os sinais que o professor está usando para se comunicar. Mas aí vocês também são a voz do professor que não fala, porque é surdo, né?
0: Isso mesmo, Simoneide. E eu quero até passar algumas curiosidades. Sim. Sobre como ocorre esse processo.
1: Sim.
0: Quando o professor surdo, ele está em sala, é ele ali que é a referência na sala de aula. Então, ele fala em Libras, diretamente para os alunos. E nós, tradutores e intérpretes de Libras, ali somos o canal de comunicação. Então, ele vai olhar no olho de cada aluno, ele vai estar ali sinalizando, vai ter esse contato visual com o aluno. E nós, tradutores, vamos tá emprestando só a voz.
1: Uhum.
0: E aí você vai ouvir ecoar na sala a voz do tradutor, mas a
1: Sim.
0: referência
1: uhum.
0: é o professor, porque muitas vezes as pessoas associam que ele precisa estar diretamente olhando para o. Não precisa estar diretamente olhando para o tradutor, porque
1: uhum.
0: ali ele só vai ser o canal de comunicação. Então ele interage com os alunos, ele se comunica com os alunos normalmente e a gente só faz a tradução. É como se fosse um estrangeiro ministrando uma palestra em que
1: uhum.
0: ele viesse, falasse na sua língua e o tradutor emitisse as informações. É um momento muito interessante, é um momento em que a gente vê de perto como é essa cultura visual, porque os professores surdos, eles são bastante expressivos, ele tem momento que ele usa o tradutor intérprete, principalmente nas primeiras aulas, para passar aviso, informações, dizer como é que vai ser a dinâmica do curso, a ementa, mas depois ele não precisa mais do tradutor, porque ele vai ensinar Libras. E para ensinar Libras, não precisa assim da tradução, ele quer provocar mesmo o aluno ao conhecimento, então ele usa estratégia e metodologia específica, visuais, que o aluno entende, aí não precisa.
1: Mas então você está dizendo que, por exemplo, o professor surdo, ele é daquela área específica, mas quando ele não é do curso de letras Libras, quando ele... Por exemplo, se for de uma outra área, eu não sei se tem aqui. Eu não sei se no campus Arapiraca parece que tem um professor surdo e ele não é de letras Libras. Então, aí realmente ele vai precisar que vocês emprestem a voz para que os alunos... ouvintes, nesse caso, possam entender o que ele está falando em Libras, né?
0: Sim, sim. Todos os professores surdos, ele sempre precisa dos tradutores na comunicação.
1: Uhum.
0: E a maioria dele aqui, tanto aqui no campus A.C. Simões, quanto em Arapiraca, eles são especificamente da disciplina de Libras.
1: Ah, então agora, eles são do curso de Libras. O que está lá também
0: isso.
1: é do curso de Libras.
0: Só
1: Libras,
0: que eles circulam no curso de Pedagogia, Educação Física, Medicina.
1: Sim.
0: E lá ele dá a disciplina de Libras, muda o público, mas a disciplina é a mesma, então e a dinâmica é a mesma, ele precisa do tradutor em alguns momentos, outros não, mas aí a gente fica à disposição, mas eles ministram palestras, eles participam de atendimento no DAP, no HU, de reuniões, assumem cargo de coordenações, de chefia, então todos os espaços comuns que uma pessoa ouvinte, ou seja, que não tem perda auditiva, circula, ele circula e dialoga, só que com a presença do tradutor e intérprete
1: então
0: de Libras.
1: Então vocês acompanham, mesmo que ele já consiga fazer essa comunicação com seus alunos, vocês também estão juntos para acompanhar, né?
0: Sim, porque a comunicação com os alunos são comunicações básicas, que, né, que está no processo de aquisição da língua de forma básica. E nesses outros espaços precisa uma comunicação aprofundada e técnica. Então,
1: uhum.
0: tem que ter a presença de um tradutor e intérprete de Libras.
1: Muito bem, Jaqueline. Olha, a gente está chegando ao final do nosso programa, mas aí eu queria deixar o recadinho. Vamos fazer aquela prestação de serviço. Por exemplo, eu sou a coordenadora de um curso. E aí eu preciso, porque aí eu tenho um aluno surdo ou uma aluna surda em salas de aula e preciso do serviço do CETILSP. Então, qual é o canal? Como é que eles têm? É formulário eletrônico? É por e-mail? Como é que ele vai fazer essa solicitação?
0: Certo. Então, quem está nos ouvindo hoje, que faz parte de algum setor aqui do Campus AC Simões, que vai produzir algum conteúdo audiovisual ou evento que tenha participação de pessoas surdas, solicite a participação de tradutores e intérpretes. Primeiro ponto é solicitar com antecedência, Simone.
1: Já ia perguntar isso, qual é o prazo?
0: Pelo menos 5 dias antes, mas se vier com 20 dias, melhor ainda. Quanto mais tempo você solicitar com antecedência, mais uma garantia você vai ter, porque às vezes ocorrem vários eventos no mesmo dia. Então, quem chegou primeiro garante a participação dos servidores, tradutores e intérpretes. Então, eu tendo já um tempo hábil para fazer essa solicitação, eu preciso entrar no site da FALE e lá tem um íconezinho para solicitação de serviço de tradução. Ou então botar no Google formulário para solicitar tradutor e intérprete. E o Google direciona e você preenche.
1: Colocando o FAL, né?
0: Isso, é, tem que colocar o FAL.
1: Para a página da FALE.
0: Perfeito. E aí tem lá as informações que você precisa colocar: o nome do evento, a data, se vai ter pessoas surdas. É importante para quem faz evento já fazer o mapeamento inicial, colocar: você é pessoa surda, precisa de algum atendimento especializado, porque essa pessoa que fizer a inscrição, ela vai ali informar e quem está na organização já sabe que ali vai ter uma pessoa surda, para não ser pega de surpresa no dia do evento ter uma pessoa surda lá e não ter esse atendimento. Então já faz esse mapeamento, já aciona a gente, que vai ser assim um prazer encaminhar os nossos tradutores e intérpretes para garantir a comunicação em Libras ou a tradução de todo o evento. Tá. Então, pode ser feito para eventos, pode ser, essa solicitação, ela pode ser para material didático, material edital, qualquer material de divulgação que seja da universidade, que você queira que tenha acesso às pessoas surdas, então pode solicitar o setor.
1: Então, tanto para acompanhamento em sala de aula, de docente, de aluno, de servidor técnico ou de evento, a solicitação é a mesma, o formulário é o mesmo, está disponível no site da Faculdade de Letras da UFAL.
0: Isso.
1: Não é isso?
0: Isso.
1: Maravilha. Já que eu quero muito agradecer mais uma vez a sua presença aqui. É um prazer estar aqui com você e um prazer fortalecer a nossa parceria, né?
0: O prazer é todo nosso, Simone. A gente fica muito feliz de estarmos agora mais juntas ainda, né?
1: Verdade.
0: Nesse momento que essa parceria, promovendo a comunicação em Libras para as pessoas surdas e acesso à informação.
1: Isso mesmo.
0: Que é algo assim que nos deixa muito feliz fazer parte desse processo.
1: Uma UFAL cada vez mais inclusiva, mais acessível, dando oportunidade a todas as pessoas, né? Quero agradecer também aos nossos ouvintes. E se você ainda não nos segue nas redes sociais, por favor, nos sigam. @UFAOoficial. Estamos no Instagram, estamos no Facebook e temos também o nosso canal no YouTube, onde os vídeos traduzidos em Libras estão disponíveis, né? Nós produzimos documentários, vídeos institucionais e temos um projeto que é nosso xodó, que é um projeto semanal que se chama Giro FAL, que é um giro pelas notícias produzidas aqui na Assessoria de Comunicação sobre a Universidade. Então, nossos ouvintes, a você, nosso maior agradecimento, porque sem vocês a gente não tinha como estar aqui, não é verdade? A gente fala para vocês, traz sempre o melhor das informações do que acontece aqui na Universidade. Muito obrigada. E eu quero agradecer também a nossa equipe técnica, como operador de áudio, sempre ali atento, nosso Helder Melo. A direção técnica é de Adilberto Sandes, o nosso brother. A apresentação comigo, Simoneide Araújo. E a produção com a nossa querida Cecília Calado. Então é isso, a gente fica por aqui e até o próximo programa. Música.

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2: Fala pessoal! Hoje vamos conversar um pouco sobre como você deve transportar o seu cão ou gato. Primeiramente, precisamos entender que o animal se estressa muito fácil quando é levado para fora da sua zona de convívio, principalmente os gatos. Por isso, só saia com ele se for para um lugar que ele se sinta bem ou em uma emergência. Evite transportar cães e principalmente gatos nos braços. Eles podem se assustar e acabar arranhando ou mordendo em defesa. Evite também as caixas de papelão. Elas podem ser facilmente rasgadas e são muito abafadas, por isso não são adequadas para essa finalidade. Sem falar que um animal solto no carro pode cair pela janela ou até mesmo distrair ou atrapalhar o motorista, podendo resultar em um grave acidente. A melhor forma para você transportar o seu animal em segurança é na caixa de transporte para animais, que deve ser grande o suficiente para que o animal consiga ficar em pé nas quatro patas e ainda ser capaz de conseguir dar uma volta dentro dela. É importante que você sempre forre as caixas de transporte com jornais, paninhos ou um tapete higiênico, para o caso de o animal precisar urinar, e também para evitar que ele fique escorregando e sofra traumas no transporte. Ah, também não se esqueça de prender a caixa com cintos de segurança, para evitar que a caixa saia voando em caso de freadas bruscas. Para os gatos mais ariscos, cuidado com as garras deles pela porta das gaiolas. Eles podem arranhar quando estão tentando fugir. É muito comum a perda de gatos por fuga devido ao transporte inadequado. Além da caixa de transporte, existem as opções de cintos de segurança e cadeiras de transporte adequado para os cães em lojas especializadas. Vale lembrar que os animais devem ser transportados apenas no banco de trás, respeitando o código de trânsito. Não pense em colocar o seu animal no porta-malas do carro, pois é fechado, um ambiente muito quente e inadequado para transportar qualquer ser vivo. É importante lembrar também que o animal não deve ser colocado com a cabeça para fora da janela, pois, além de ser perigoso para a saúde do animal, é penalizado como uma infração leve. Também é proibido dirigir transportando animais entre os braços e pernas do condutor, penalizado como uma infração média, e nas partes externas do veículo, o que inclui a caçamba do carro, exceto em casos devidamente autorizados, o que implica em uma infração grave. Mais uma vez eu volto a repetir, só saia com seu animal em casos realmente necessários, pois o estresse provocado pode ser muito ruim para o animal. É isto, pessoal. Voltamos em breve com mais informações dos pets para você. Meu nome é Lara Lima, do projeto Pet Cidadão nas Comunidades, da Universidade Federal de Alagoas.
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1: Giro UFAO. E estamos de volta mais uma vez com ele, é o Giro UFAO. E dessa vez, edição especial Cinquentou. Esse é o 50º episódio de uma iniciativa que surgiu pela vontade de conectar ainda mais você com o que acontece na nossa universidade. Já nos reinventamos algumas vezes, mudamos abordagens e muitas vozes já passaram por aqui, mas sempre com o mesmo objetivo, te informar. E para não perder o costume, vamos rapidinho dar um giro nas principais novidades da semana. A rede Zandifes ISF está oferecendo cursos gratuitos e online de alemão, espanhol, francês, italiano, inglês, japonês e português para estrangeiros. São mais de 7 mil vagas e as inscrições vão até dia 10 de setembro. A UFAO será contemplada com 14 novos cursos, distribuídos pelos 4 campi, com 590 novas vagas por ano. A expansão inclui áreas como psicologia, ciência de dados, engenharia mecânica, fonoaudiologia e muito mais. A universidade também está oferecendo mais de 2 mil vagas para reopção, transferência, reintegração e ingresso para quem já tem diploma. As inscrições vão até dia 18 de setembro e confira o edital. Por fim, o HU realizou uma cirurgia pediátrica de alta complexidade para corrigir uma malformação congênita rara em um bebê de 5 meses. O procedimento durou 12 horas e contou com a colaboração técnica de cirurgiões convidados de outros estados. Agora, o bebê terá uma melhor qualidade de vida. Parabéns à equipe! Confira os detalhes do nosso site ufao.br e já sabe, próxima semana a gente se encontra de novo. Tchau!

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3: Olá pessoal, tudo bem com vocês? Hoje vamos abordar um pouco sobre os temas: o que meu cão deve comer e o que o meu gato deve comer. Cães e gatos são carnívoros e necessitam de quantidades adequadas de proteína, gordura, vegetais e minerais específicas para a espécie. A ração é um bom alimento porque vem balanceada e conseguirá suprir as necessidades do seu pet, evitando a deficiência. Por isso, o cachorro deve comer ração de cachorro e o gato ração de gato. Existem rações secas e úmidas que vêm em latinhas ou sachês. A ração seca pode ser deixada disponível todo o dia. Já a ração úmida, que tem mais água, que é uma vantagem para animais que bebem pouca água, devem ser consumidas na hora e ser conservadas em geladeiras após aberta. A alimentação dos nossos pets deve ser dada diferentes de acordo com a idade do animal. Após a amamentação, a partir dos 30 a 45 dias de vida, o seu pet já pode começar a comer ração de filhotes, que deve ser dada até um ano de idade. No início, 4 vezes ao dia, reduzindo gradativamente, até 2 ou 3 vezes ao dia, que é a frequência recomendada para um adulto. Durante o crescimento do animalzinho, é notável perceber que eles podem ficar interessados em comer outros tipos de alimentos, além da ração. Mas seja cuidadoso, pois alguns alimentos como frutas, por exemplo, maçã e banana, até podem ser dados como lanche. Mas outros alimentos como chocolate, café, uva, passas, podem intoxicá-los, deixando eles doentes. Um outro tipo de alimento geralmente muito bem-vindo pelos animais é a ração molhada, que vem em sachê ou latas, que pode ser dado todo ou misturado com a ração seca. A partir de um ano de vida, o seu pet deixa de comer a ração de filhote para comer a ração de adulto. Então fique atento para a mudança de ração para não fazer mal ao seu bichinho. Toda troca de ração deve ser feita de forma gradativa. Para cães e gatos idosos, o tutor deve prestar muita atenção na dieta, pois eles podem acabar perdendo a visão e ter problemas dentários dificultando a alimentação. Além da ração de filhotes e adultos, existem rações para idosos, como também para obesos, esportivos, entre outros. Outra forma de agradar seu amigo é oferecendo petiscos para animais, como bifinhos, biscoitos e ossinhos. O veterinário pode tirar todas as suas dúvidas sobre o que seu animal pode ou não pode comer. Bom, então é isso, pessoal. Alimentar o seu pet de maneira correta não é uma atividade difícil. Curtiu essas dicas? Então fiquem ligados que logo voltaremos com mais dicas como essas. Meu nome é Mariana Soares, do Conjunto de Ações Pet Cidadão nas Comunidades.
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4: 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Uma hora e 9 minutos.
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1: 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Estamos de volta mais uma vez com ele, é o Giro UFAO. E dessa vez, edição especial Cinquentou. Esse é o 50º episódio de uma iniciativa que surgiu pela vontade de conectar ainda mais você com o que acontece na nossa universidade. Já nos reinventamos algumas vezes, mudamos abordagens e muitas vozes já passaram por aqui, mas sempre com o mesmo objetivo, te informar. E para não perder o costume, vamos rapidinho dar um giro nas principais novidades da semana. A rede Zandifes ISF está oferecendo cursos gratuitos e online de alemão, espanhol, francês, italiano, inglês, japonês e português para estrangeiros. São mais de 7 mil vagas e as inscrições vão até dia 10 de setembro. A UFAO será contemplada com 14 novos cursos, distribuídos pelos 4 campi, com 590 novas vagas por ano. A expansão inclui áreas como psicologia, ciência de dados, engenharia mecânica, fonoaudiologia e muito mais. A universidade também está oferecendo mais de 2 mil vagas para reopção, transferência, reintegração e ingresso para quem já tem diploma. As inscrições vão até dia 18 de setembro e confira o edital. Por fim, o HU realizou uma cirurgia pediátrica de alta complexidade para corrigir uma malformação congênita rara em um bebê de 5 meses. O procedimento durou 12 horas e contou com a colaboração técnica de cirurgiões convidados de outros estados. Agora, o bebê terá uma melhor qualidade de vida. Parabéns à equipe! Confira os detalhes do nosso site ufao.br e já sabe, próxima semana a gente se encontra de novo. Tchau!
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2: Fala, pessoal! Hoje vamos conversar um pouco sobre como você deve transportar o seu cão ou gato. Primeiramente, precisamos entender que o animal se estressa muito fácil quando é levado para fora da sua zona de convívio, principalmente os gatos. Por isso, só saia com ele se for para um lugar que ele se sinta bem ou em uma emergência. Evite transportar cães e principalmente gatos nos braços. Eles podem se assustar e acabar arranhando ou mordendo em defesa. Evite também as caixas de papelão. Elas podem ser facilmente rasgadas e são muito abafadas, por isso não são adequadas para essa finalidade. Sem falar que um animal solto no carro pode cair pela janela ou até mesmo distrair ou atrapalhar o motorista, podendo resultar em um grave acidente. A melhor forma para você transportar o seu animal em segurança é na caixa de transporte para animais, que deve ser grande o suficiente para que o animal consiga ficar em pé nas quatro patas e ainda ser capaz de conseguir dar uma volta dentro dela. É importante que você sempre forre as caixas de transporte com jornais, paninhos ou um tapete higiênico, para o caso de o animal precisar urinar, e também para evitar que ele fique escorregando e sofra traumas no transporte. Ah, também não se esqueça de prender a caixa com cintos de segurança, para evitar que a caixa saia voando em caso de freadas bruscas. Para os gatos mais ariscos, cuidado com as garras deles pela porta das gaiolas. Eles podem arranhar quando estão tentando fugir. É muito comum a perda de gatos por fuga devido ao transporte inadequado. Além da caixa de transporte, existem as opções de cintos de segurança e cadeiras de transporte adequado para os cães em lojas especializadas. Vale lembrar que os animais devem ser transportados apenas no banco de trás, respeitando o código de trânsito. Não pense em colocar o seu animal no porta-malas do carro, pois é fechado, um ambiente muito quente e inadequado para transportar qualquer ser vivo. É importante lembrar também que o animal não deve ser colocado com a cabeça para fora da janela, pois, além de ser perigoso para a saúde do animal, é penalizado como uma infração leve. Também é proibido dirigir transportando animais entre os braços e pernas do condutor, penalizado como uma infração média, e nas partes externas do veículo, o que inclui a caçamba do carro, exceto em casos devidamente autorizados, o que implica em uma infração grave. Mais uma vez eu volto a repetir, só saia com seu animal em casos realmente necessários, pois o estresse provocado pode ser muito ruim para o animal. É isto, pessoal. Voltamos em breve com mais informações dos pets para você. Meu nome é Lara Lima, do projeto Pet Cidadão nas Comunidades, da Universidade Federal de Alagoas.
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5: Rádio UFAO. 2 horas e 5 minutos.
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5: Rádio UFAO. 2 horas e 23 minutos.
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1: 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E estamos de volta mais uma vez com ele, é o Giro UFAO. E dessa vez, edição especial 50. Esse é o 50º episódio de uma iniciativa que surgiu pela vontade de conectar ainda mais você com o que acontece na nossa universidade. Já nos reinventamos algumas vezes, mudamos abordagens e muitas vozes já passaram por aqui, mas sempre com o mesmo objetivo: te informar. E para não perder o costume, vamos rapidinho dar um giro nas principais novidades da semana. A rede Zandifis ISF está oferecendo cursos gratuitos e online de alemão, espanhol, francês, italiano, inglês, japonês e português para estrangeiros. São mais de 7 mil vagas e as inscrições vão até dia 10 de setembro. A UFAO será contemplada com 14 novos cursos, distribuídos pelos 4 campi, com 590 novas vagas por ano. A expansão inclui áreas como psicologia, ciência de dados, engenharia mecânica, fonoaudiologia e muito mais. A universidade também está oferecendo mais de 2 mil vagas para reopção, transferência, reintegração e ingresso para quem já tem diploma. As inscrições vão até dia 18 de setembro e confira o edital. Por fim, o HU realizou uma cirurgia pediátrica de alta complexidade para corrigir uma malformação congênita rara em um bebê de 5 meses. O procedimento durou 12 horas e contou com a colaboração técnica de cirurgiões convidados de outros estados. Agora, o bebê terá uma melhor qualidade de vida. Parabéns à equipe! Confira os detalhes do nosso site ufao.br e já sabe, próxima semana a gente se encontra de novo. Tchau!

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2: Olá pessoal, tudo bem com vocês? Hoje vamos abordar um pouco sobre os temas o que meu cão deve comer e o que o meu gato deve comer. Cães e gatos são carnívoros e necessitam de quantidades adequadas de proteína, gordura, vegetais e minerais específicas para a espécie. A ração é um bom alimento porque vem balanceada e conseguirá suprir as necessidades do seu pet, evitando a deficiência. Por isso, o cachorro deve comer ração de cachorro e o gato ração de gato. Existem rações secas e úmidas que vêm em latinhas ou sachês. A ração seca pode ser deixada disponível todo o dia. Já a ração úmida, que tem mais água, que é uma vantagem para animais que bebem pouca água, devem ser consumidas na hora e ser conservadas em geladeiras após aberta. A alimentação dos nossos pets deve ser dada diferentes de acordo com a idade do animal. Após a amamentação, a partir dos 30 a 45 dias de vida, o seu pet já pode começar a comer ração de filhotes, que deve ser dada até 1 ano de idade. No início, 4 vezes ao dia, reduzindo gradativamente, até 2 ou 3 vezes ao dia, que é a frequência recomendada para um adulto. Durante o crescimento do animalzinho, é notável perceber que eles podem ficar interessados em comer outros tipos de alimentos, além da ração. Mas seja cuidadoso, pois alguns alimentos como frutas, por exemplo, maçã e banana, até podem ser dados como lanche. Mas outros alimentos como chocolate, café, uva, passas, podem intoxicá-los, deixando eles doentes. Um outro tipo de alimento geralmente muito bem-vindo pelos animais é a ração molhada, que vem em sachê ou latas, que pode ser dado todo ou misturado com a ração seca. A partir de 1 ano de vida, o seu pet deixa de comer a ração de filhote para comer a ração de adulto. Então fique atento para a mudança de ração para não fazer mal ao seu bichinho. Toda troca de ração deve ser feita de forma gradativa. Para cães e gatos idosos, o tutor deve prestar muita atenção na dieta, pois eles podem acabar perdendo a visão e ter problemas dentários dificultando a alimentação. Além da ração de filhotes e adultos, existem rações para idosos, como também para obesos, esportivos, entre outros. Outra forma de agradar seu amigo é oferecendo petiscos para animais, como bifinhos, biscoitos e ossinhos. O veterinário pode tirar todas as suas dúvidas sobre o que seu animal pode ou não pode comer. Bom, então é isso, pessoal. Alimentar o seu pet de maneira correta não é uma atividade difícil. Curtiu essas dicas? Então fiquem ligados que logo voltaremos com mais dicas como essas. Meu nome é Mariana Soares, do Conjunto de Ações Pet Cidadão nas Comunidades.
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1: 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E estamos de volta mais uma vez com ele, é o Giro UFAO. E dessa vez, edição especial Cinquentou. Esse é o 50º episódio de uma iniciativa que surgiu pela vontade de conectar ainda mais você com o que acontece na nossa universidade. Já nos reinventamos algumas vezes, mudamos abordagens e muitas vozes já passaram por aqui, mas sempre com o mesmo objetivo, te informar. E para não perder o costume, vamos rapidinho dar um giro nas principais novidades da semana. A rede Zandifis ISF está oferecendo cursos gratuitos e online de alemão, espanhol, francês, italiano, inglês, japonês e português para estrangeiros. São mais de 7 mil vagas e as inscrições vão até dia 10 de setembro. A UFAO será contemplada com 14 novos cursos, distribuídos pelos 4 campi, com 590 novas vagas por ano. A expansão inclui áreas como psicologia, ciência de dados, engenharia mecânica, fonoaudiologia e muito mais. A universidade também está oferecendo mais de 2 mil vagas para reopção, transferência, reintegração e ingresso para quem já tem diploma. As inscrições vão até dia 18 de setembro e confira o edital. Por fim, o HU realizou uma cirurgia pediátrica de alta complexidade para corrigir uma malformação congênita rara em um bebê de 5 meses. O procedimento durou 12 horas e contou com a colaboração técnica de cirurgiões convidados de outros estados. Agora, o bebê terá uma melhor qualidade de vida. Parabéns à equipe! Confira os detalhes do nosso site ufao.br e já sabe, próxima semana a gente se encontra de novo. Tchau!
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2: Fala, pessoal! Hoje vamos conversar um pouco sobre como você deve transportar o seu cão ou gato. Primeiramente, precisamos entender que o animal se estressa muito fácil quando é levado para fora da sua zona de convívio, principalmente os gatos. Por isso, só saia com ele se for para um lugar que ele se sinta bem ou em uma emergência. Evite transportar cães e principalmente gatos nos braços. Eles podem se assustar e acabar arranhando ou mordendo em defesa. Evite também as caixas de papelão. Elas podem ser facilmente rasgadas e são muito abafadas, por isso não são adequadas para essa finalidade. Sem falar que um animal solto no carro pode cair pela janela ou até mesmo distrair ou atrapalhar o motorista, podendo resultar em um grave acidente. A melhor forma para você transportar o seu animal em segurança é na caixa de transporte para animais, que deve ser grande o suficiente para que o animal consiga ficar em pé nas quatro patas e ainda ser capaz de conseguir dar uma volta dentro dela. É importante que você sempre forre as caixas de transporte com jornais, paninhos ou um tapete higiênico, para o caso de o animal precisar urinar, e também para evitar que ele fique escorregando e sofra traumas no transporte. Ah, também não se esqueça de prender a caixa com cintos de segurança, para evitar que a caixa saia voando em caso de freadas bruscas. Para os gatos mais ariscos, cuidado com as garras deles pela porta das gaiolas. Eles podem arranhar quando estão tentando fugir. É muito comum a perda de gatos por fuga devido ao transporte inadequado. Além da caixa de transporte, existem as opções de cintos de segurança e cadeiras de transporte adequado para os cães em lojas especializadas. Vale lembrar que os animais devem ser transportados apenas no banco de trás, respeitando o código de trânsito. Não pense em colocar o seu animal no porta-malas do carro, pois é fechado, um ambiente muito quente e inadequado para transportar qualquer ser vivo. É importante lembrar também que o animal não deve ser colocado com a cabeça para fora da janela, pois, além de ser perigoso para a saúde do animal, é penalizado como uma infração leve. Também é proibido dirigir transportando animais entre os braços e pernas do condutor, penalizado como uma infração média, e nas partes externas do veículo, o que inclui a caçamba do carro, exceto em casos devidamente autorizados, o que implica em uma infração grave. Mais uma vez eu volto a repetir, só saia com seu animal em casos realmente necessários, pois o estresse provocado pode ser muito ruim para o animal. É isto, pessoal. Voltamos em breve com mais informações dos pets para você. Meu nome é Lara Lima, do projeto Pet Cidadão nas Comunidades, da Universidade Federal de Alagoas.
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2: 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Outros fatores, como o assoreamento, também influenciam na saúde dos cursos d'água. O assoreamento é o nome dado ao processo de depósito e acúmulo de sedimentos no fundo dos rios e córregos. Um processo que, na verdade, ocorre naturalmente, como nas chuvas, por exemplo. A água que escorre vai levando muita terra, areia e outros sedimentos para dentro dos rios, assoreando lentamente o seu canal. No entanto, em condições naturais, os rios conseguem se adaptar bem a esse impacto e manter suas características. O problema é quando as ações do homem entram nessa história. 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
1: Giro UFAO. E estamos de volta mais uma vez com ele, é o Giro UFAO. E dessa vez, edição especial Cinquentou. Esse é o 50º episódio de uma iniciativa que surgiu pela vontade de conectar ainda mais você com o que acontece na nossa universidade. Já nos reinventamos algumas vezes, mudamos abordagens e muitas vozes já passaram por aqui, mas sempre com o mesmo objetivo, te informar. E para não perder o costume, vamos rapidinho dar um giro nas principais novidades da semana. A rede Zandifes ISF está oferecendo cursos gratuitos e online de alemão, espanhol, francês, italiano, inglês, japonês e português para estrangeiros. São mais de 7 mil vagas e as inscrições vão até dia 10 de setembro. A UFAO será contemplada com 14 novos cursos, distribuídos pelos 4 campi, com 590 novas vagas por ano. A expansão inclui áreas como psicologia, ciência de dados, engenharia mecânica, fonoaudiologia e muito mais. A universidade também está oferecendo mais de 2 mil vagas para reopção, transferência, reintegração e ingresso para quem já tem diploma. As inscrições vão até dia 18 de setembro e confira o edital. Por fim, o HU realizou uma cirurgia pediátrica de alta complexidade para corrigir uma malformação congênita rara em um bebê de 5 meses. O procedimento durou 12 horas e contou com a colaboração técnica de cirurgiões convidados de outros estados. Agora, o bebê terá uma melhor qualidade de vida. Parabéns à equipe! Confira os detalhes do nosso site ufao.br e já sabe, próxima semana a gente se encontra de novo. Tchau!

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2: Olá pessoal, tudo bem com vocês? Hoje vamos abordar um pouco sobre os temas: o que meu cão deve comer e o que o meu gato deve comer. Cães e gatos são carnívoros e necessitam de quantidades adequadas de proteína, gordura, vegetais e minerais específicas para a espécie. A ração é um bom alimento porque vem balanceada e conseguirá suprir as necessidades do seu pet, evitando a deficiência. Por isso, o cachorro deve comer ração de cachorro e o gato ração de gato. Existem rações secas e úmidas que vêm em latinhas ou sachês. A ração seca pode ser deixada disponível todo o dia. Já a ração úmida, que tem mais água, que é uma vantagem para animais que bebem pouca água, devem ser consumidas na hora e ser conservadas em geladeiras após aberta. A alimentação dos nossos pets deve ser dada diferentes de acordo com a idade do animal. Após a amamentação, a partir dos 30 a 45 dias de vida, o seu pet já pode começar a comer ração de filhotes, que deve ser dada até 1 ano de idade. No início, 4 vezes ao dia, reduzindo gradativamente, até 2 ou 3 vezes ao dia, que é a frequência recomendada para um adulto. Durante o crescimento do animalzinho, é notável perceber que eles podem ficar interessados em comer outros tipos de alimentos, além da ração. Mas seja cuidadoso, pois alguns alimentos como frutas, por exemplo, maçã e banana, até podem ser dados como lanche. Mas outros alimentos como chocolate, café, uva, passas, podem intoxicá-los, deixando eles doentes. Um outro tipo de alimento geralmente muito bem-vindo pelos animais é a ração molhada, que vem em sachê ou latas, que pode ser dado todo ou misturado com a ração seca. A partir de 1 ano de vida, o seu pet deixa de comer a ração de filhote para comer a ração de adulto. Então fique atento para a mudança de ração para não fazer mal ao seu bichinho. Toda a troca de ração deve ser feita de forma gradativa. Para cães e gatos idosos, o tutor deve prestar muita atenção na dieta, pois eles podem acabar perdendo a visão e ter problemas dentários dificultando a alimentação. Além da ração de filhotes e adultos, existem rações para idosos, como também para obesos, esportivos, entre outros. Outra forma de agradar seu amigo é oferecendo petiscos para animais, como bifinhos, biscoitos e ossinhos. O veterinário pode tirar todas as suas dúvidas sobre o que o seu animal pode ou não pode comer. Bom, então é isso, pessoal. Alimentar o seu pet de maneira correta não é uma atividade difícil. Curtiu essas dicas? Então fique ligados que logo voltaremos com mais dicas como essas. Meu nome é Mariana Soares, do Conjunto de Ações Pet Cidadão nas Comunidades.
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4: Rádio UFAL, 4 horas e 46 minutos.
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1: Olá, ouvintes da Rádio FAO. Voltamos com mais um programa, o FAO e Sociedade. Aqui você fica sempre bem informado sobre tudo o que acontece e tudo o que é produzido na Universidade Federal de Alagoas. Hoje vamos bater um papo bem interessante sobre os serviços do setor de tradução e interpretação em Libras, que é ligada à nossa Faculdade de Letras, a FALE. E também vamos falar da parceria deste setor, o CETILSP, com a assessoria de comunicação da UFAL, que, claro, vai proporcionar cada vez mais uma universidade mais acessível, mais inclusiva. Esse é o nosso objetivo sempre, né? Para conversar com a gente, quem está aqui no estúdio da Rádio FAO é a tradutora e intérprete de Libras, Jaqueline Santos, é servidora da nossa universidade e ela é coordenadora do CETILSP, que é o Setor de Tradução e Interpretação de Libras e Língua Portuguesa. Este setor, ele atua desde 2014 na promoção da acessibilidade linguística dentro da UFAO. Trabalha para garantir que estudantes, professores e servidores surdos tenham acesso à comunicação e às atividades acadêmicas e institucionais em Libras, sua primeira língua. Atualmente, o trabalho do CETILSP envolve tanto demandas relacionadas ao ensino quanto a atividades institucionais e eventos, acompanhando a comunidade surda em diferentes espaços dentro da UFAL. Jaqueline Santos, Jaque, né? Já que a gente tem uma relação já de muito tempo, muita parceria. Seja muito bem-vinda ao nosso programa UFAL e Sociedade. É um prazer pra gente recebê-la aqui na Rádio UFAL.
2: Simoneide, o prazer é todo meu estar aqui compartilhando um pouquinho do que é o CETILSP, como ele trabalha e trazendo essa informação para a comunidade acadêmica que está nos ouvindo agora.
1: Que maravilha! Olha, Jaque, como eu disse, a UFAL é um ambiente que ela acolhe todas as pessoas, né? E para esse acolhimento ser inteiro, ser completo, a gente precisa ofertar as melhores formas de todas as pessoas terem acesso ao conhecimento, né? E um setor muito importante aqui dentro da universidade e que não foi criado há muito tempo, né? A gente tem praticamente 12 anos de implantação do CETILSP. E aí, para começar, vamos falar um pouco sobre o trabalho do CETILSP e qual é o papel desse setor dentro da universidade, que é um setor extremamente importante e estratégico.
2: O papel do CETILSP hoje é garantir a comunicação das pessoas surdas nos diversos espaços e também na formação acadêmica e superior, também na área da pós-graduação, mestrado, doutorado. Nós participamos de todos os eventos quando são solicitados. Nosso setor, ele sempre dispõe de uma dupla de tradutores, que o nosso trabalho é em dupla. Muitas vezes as pessoas não entendem por que trabalha em dupla, porque assim, é um trabalho que exige um raciocínio mental e físico também, então tem que ter um revezamento. Então nós sempre enviamos uma dupla de tradutores para estar acompanhando os alunos que fazem cursos de administração, de contabilidade, também cursos do Letras Libras, que é a nossa prioridade, que a gente tem vários surdos que estão cursando o curso de Letras Libras, e esse setor que

0: acha que o setor ele vai trabalhar apenas na, não apenas, que também é importante, mas ele não só faz essa tradução simultânea dos eventos, mas o leque de trabalho, né? Vocês acompanham alunos, acompanham servidores surdos e dentro da sala de aula para traduzir e interpretar o que o professor está falando para o aluno surdo.
1: Isso.
0: E o que o professor surdo também tem a passar para os seus alunos ouvintes, né? Então, assim, como é que funciona esse acompanhamento? Assim, vocês têm noção de quantas pessoas são atendidas diariamente em sala de aula? Como é que vocês conseguem se revezar para fazer esse trabalho?
1: Hoje a gente tem um quantitativo de 17 tradutores e está chegando mais 9. Como é que ocorre? Um aluno, quando ele ingressa na Universidade Federal de Alagoas, ele sendo pessoa surda, então o curso, através da sua coordenação, ela solicita o serviço. Uhum. E é enviado uma dupla de tradutores que vai acompanhar esse aluno sobre todo o período que ele está cursando esse curso, seja ele de qual especificidade for. E essa dupla de tradutores acompanha esse aluno, tanto nas aulas, quanto nos eventos, nas orientações de TCC, orientações com os professores, os eventos que ele participa, todo o espaço que ele circula na universidade, o setor ele encaminha tradutores para estar acompanhando, porque é necessário que haja, que esses espaços, eles seja acessível à comunicação. Então, para que ele tenha acesso a toda a comunicação, tanto entender quanto se expressar, é trabalhado dessa forma. Agora aqui, para que esses espaços eles sejam acessíveis, é necessário que o setor, a coordenação do curso, faça a solicitação. Então, chegando um aluno para um atendimento nos diversos espaços, é necessário fazer a solicitação prévia para que haja o agendamento e a gente inclua esse aluno surdo nas nossas demandas fixa. A demanda fixa é que a gente vai acompanhar ele do início ao fim de cada etapa ou de cada evento que seja solicitado. Então, a pessoa precisa expressar, ou seja, nos notificar do período que vai precisar de permanência desses tradutores, tudo informando horário, dia, período, e a gente encaminha.
0: Tá, então vocês extrapolam, na verdade, vocês estão vinculados à Faculdade de Letras,
1: sim,
0: especificamente ao curso de Letras Libras, mas vocês atendem a todos os cursos de graduação e pós da universidade, não é isso?
1: Isso, nós atuamos hoje em administração, no PPGLL, na pós-graduação, mestrado, doutorado, temos alunos surdos que participam das suas formações e a gente faz atendimento direto e prioritariamente para essas pessoas surdas.
0: Agora, Jaque, vocês fazem algum trabalho de preparação de material didático para os alunos surdos? Por exemplo, vocês gravam aulas além da tradução simultânea que acontece em sala de aula, nos eventos e que acompanha o aluno surdo, a aluna surda ou o professor que realmente precisa dessa interação. Vocês fazem material didático para as pessoas surdas também?
1: Nós trabalhamos, Simoneide, de acordo com a solicitação,
0: certo,
1: de cada setor, de cada aluno surdo ou de cada pessoa que solicita o serviço. Então, a pessoa ela precisa especificar a necessidade dela. Então, se nesse momento ela necessita de um atendimento presencial em locos com os tradutores, nós encaminhamos. Se caso um professor tem um aluno surdo que, além da permanência em locos dos tradutores, ele precise adequar algum material, fazer tradução de material, do informe, de um aviso, de um texto, qualquer material específico, nós estamos à disposição, nós fazemos todo tipo de tradução.
0: O CETILSP, ele já tem uma parceria com a assessoria de comunicação já de muito tempo. Por quê? Os vídeos que a gente disponibiliza no YouTube, né? A gente tem o projeto que já tem um tempinho, mas que quando tem período de férias acadêmicas, aí a gente dá um tempinho, tem um intervalo, mas vocês vêm acompanhando, fazendo a tradução desses vídeos, mesmo que a gente use legenda, mas a gente precisa e sempre coloca, na medida do possível, porque eu sei que vocês têm uma demanda muito grande, mas a gente sempre decide conjuntamente de que o melhor, e quanto mais acessível, melhor, né? Que aí a gente tem essa parceria parceria com o CETILSP para fazer a

0: tradução dos nossos vídeos para a linguagem de sinais, né? Mas, recentemente, a gente ganhou, né, um upgrade nesse serviço com a criação do núcleo de tradução audiovisual. E aí eu queria que você contasse pra gente como é que esse núcleo funciona, né? O que é que motivou vocês do CETILSP a criar esse núcleo e o que é que isso vai mudar tanto para a comunidade surda na UFAL quanto para a comunidade em geral, porque tipo, esses vídeos, eles não ficam restritos à comunidade acadêmica, né, Jaqueline? Eles, logicamente, ficam disponibilizados no YouTube e o YouTube é aberto para todas as pessoas. Então, conta pra gente como é, qual é a ideia, por que que vocês criaram esse núcleo, já que já existe o CETILSP. Então, por que esse núcleo? Qual é o diferencial dele?
1: Esse núcleo, o Núcleo de Produção de Conteúdo Audiovisual em Libras, surgiu de uma necessidade para que possa aprimorar o conhecimento tanto dos alunos surdos quanto dos professores, para que eles tenham acesso à informação.
0: Certo.
1: Nós percebemos que mesmo os vídeos que têm legenda em língua portuguesa, ele não alcança todos os surdos, né? Porque eles têm nível de compreensão do português, que o português para o surdo é como segunda língua. E colocando na primeira língua dele, ele vai ter um conforto comunicativo e vai absorver melhor a informação. Então, a gente vendo essa necessidade, foi criado esse núcleo, que já era um desejo desde quando surgiu o CETILSP, só que no momento a gente não tinha um quantitativo de servidores para atender essa demanda.
0: Uhum.
1: Porque audiovisual é bem algo mais específico e,
0: sim,
1: requer uma demanda maior de servidores. E agora, como nós estamos com um quadro mais confortável, que está chegando mais 9 servidores contratados para compor a equipe, esse núcleo foi criado pensando em garantir tanto material didático, para que esse aluno surdo ele possa mergulhar no conhecimento através da sua primeira língua, que é a língua brasileira de sinais,
0: uhum,
1: possa ter acesso aos diversos textos, gêneros textuais na sua língua.
0: Uhum.
1: Isso é qualidade para ele, isso vai dar um maior conforto, isso vai dinamizar também a dinâmica do professor. Percebemos que na universidade ela é rica em informação e conhecimento, né?
0: Uhum.
1: Sempre a gente chega informações das ações que estão ocorrendo e muitas vezes é passado despercebido pela pessoa surda. Então, com o núcleo audiovisual, o surdo ele vai ter acesso em qualquer momento, ligou ali o celular ou no YouTube, então ele vai ter acesso a esses tipos de conteúdo, porque agora a gente não vai focar só num evento específico,
0: uhum,
1: mas tudo que vier. Então, daí foi que surgiu essa parceria com a Ascom. Ela é responsável por fazer a divulgação de todas as informações, de tudo que ocorre aqui na universidade, nada mais de começar aqui com vocês, que a gente já tinha uma parceria,
0: um trabalho
1: focado nessa divulgação, só que a gente ainda estava um pouco que limitado devido às várias demandas e devido realmente o trabalho ser reduzido pelo quantitativo de servidor. Mas agora a gente vê que há um novo horizonte para trazer para a universidade qualidade comunicativa, porque é tão bom você receber aquela informação na sua primeira língua, a segunda é o português dele, e alguns, tanto alunos surdos, ele vem com déficit ainda de compreensão da língua portuguesa, porque é um trabalho assim, que ele participou da educação básica, porque a educação de surdo hoje, ela ainda tem algumas dificuldades para que ele venha aprender com qualidade a sua língua, ou seja, a língua portuguesa como segunda língua. Então, isso vai ser um diferencial. Eu vejo hoje o antes e o depois, porque assim eles vão estar a par de tudo e de fato eles vão estar incluídos na nossa universidade, que é isso o nosso desejo, é o que o setor anseia.
0: É verdade. E olhe que, se você, ouvinte, ainda não conhece, pode dar uma visitada lá no canal do YouTube da UFAL. Então, todos os nossos vídeos que a gente disponibiliza, eles estão com tradução em Libras, tem a legenda. E estamos com um novo desafio, né? A gente já falou com a Secretaria dos Órgãos Colegiados, né? Para que as sessões do Conselho Universitário, seja ordinária ou extraordinária, elas também têm uma tradução em Libras, né? Essa é uma vontade do núcleo, né, Jaque?
1: Isso, e a gente já teve esse contato, tá? Já tá agendada. A próxima que tiver agora já vai ser acessível em Libras, para que os discentes surdos, os alunos surdos também possam estar interagindo nas discussões aqui da universidade. E além disso, com esse núcleo também, a gente está criando um acervo de sinais. Muitas palavras utilizadas aqui na universidade ainda não têm sinais em Libras, porque ainda é muito novo, muitos cursos, é novo, o surdo ainda não está circulando nesses espaços. Uhum. E através desse núcleo também, com a nossa equipe, nós temos um canal no YouTube que nós estamos apresentando sinais termos em Libras. Então, você pode acessar o YouTube CETILSP, que quando você entra lá, quem está aprendendo Libras, quem está vendo Libras e quer ver sinais específicos da universidade em língua de sinais, em língua brasileira de sinais, pode acessar o nosso YouTube e lá a gente também faz um glossário. Tem sinais específicos de várias disciplinas que nós, os tradutores, estão circulando. Então, isso vai servir tanto para o aluno surdo, quanto para o professor, quanto para os alunos ouvintes do curso de Letras Libras, quanto os alunos de outros cursos, pedagogias e Fono, que também participa das disciplinas de Libras, vão ter esse material como material de apoio. Isso tudo através do núcleo.
0: Isso é maravilhoso, porque eles, os alunos surdos, eles vão realmente se sentir incluídos na dinâmica da universidade, né? Esse é um... Agora, já que vocês já acompanham esses alunos, né? E a cada semestre, né, entra um aluno, ou um professor é concursado, ou professor substituto ou efetivo, um servidor técnico. O que é que vocês recebem de retorno dessa comunidade surda aqui na UFAL, Jaqueline? Qual é a impressão que eles passam, né? Porque, tipo, um professor ouvinte, ele precisa do tradutor e do intérprete de Libras para passar o seu conteúdo para os alunos, né? E aí precisa ter essa interação, né? Tipo, você tem que entender o que o professor está querendo dizer e fazer a sua interpretação a partir do que ele falou para que chegue de uma forma mais clara para os alunos e para os alunos não ouvintes principalmente. Como é que é essa interação, o retorno que eles dão para vocês? Como é que é isso?
1: É um trabalho assim, é um retorno duplo que a gente tem, porque trabalhamos tradutor com o professor e tradutor com o aluno surdo. Quando nós trabalhamos com o professor, é uma parceria. Nós trabalhamos uma parceria porque nós ficamos todo um semestre acompanhando aquele professor naquela disciplina. E os nossos professores, especificamente os professores do bloco de Letras Libras, eles são muito parceiros. Eles já entendem a questão da cultura surda, dos recursos audiovisuais, que precisa fazer uma adaptação nas suas aulas. Então, ele dialoga muito conosco, pede sugestões, opiniões. E a gente ali está interagindo em conjunto para levar melhor aula para aquele aluno. Então, sempre tem essa parceria de respeito e parceria de estar ali no dia a dia. Isso é muito bom. A gente trabalha numa sintonia com os professores. Já com o aluno, a gente se sente bem, porque quando a gente está ali passando aquele conteúdo para o aluno e ver que ele está entendendo, quando o professor abre um momento de discussão em sala e aquele aluno pita, dá a sua argumentação, faz as suas considerações e você vê que está ali ligado com o conteúdo, você se sente muito bem, porque além de você estar fazendo a sua função como servidor, você vê uma pessoa ali crescendo, desenvolvendo, e você participar desse processo de construção de conhecimento não tem preço. Então, cada aula que nós, tradutores, participamos, a gente é contemplado por ver essa magia do conhecimento acontecendo, e ficamos muito felizes.
0: Agora, Jaqueline, é uma missão bem difícil, porque uma coisa é você interpretar e traduzir, por exemplo, uma disciplina teórica, né? A disciplina dos cursos de letras, porque isso já está dentro, né, da formação de vocês. Agora, como é que vocês fazem para traduzir, interpretar, por exemplo, o alguns cursos da área de exatas, disciplinas de exatas, tipo matemática, física, química. Como é que vocês conseguem, assim, é mais difícil para vocês ou é mais um trabalho e tá tudo certo?
1: Simoneide, que excelente pergunta. Assim, muitas pessoas pensam que o tradutor intérprete, ele é detentor de todos conhecimento de todas as áreas, e não é. Cada um tem uma formação específica. Uhum. Aquela formação ajuda em determinadas áreas. E realmente a gente vai para a área de exatas, são dois tradutores que se revezam a cada 20 minutos e é bem mais complexo, exige mais de nós. Nós temos dificuldade, por isso que é importantíssimo. Eu falo aqui diretamente com os professores, os docentes que estão acompanhando hoje a Rádio FAO, para que vocês, quando tiverem um momento que estejam trabalhando com o tradutor, é importantíssimo ele ter acesso ao material com antecedência, porque ele tendo acesso ao material com antecedência, ele vai se preparar, ele vai se estudar, ele vai entender o conteúdo previamente. Então, ele entendendo isso previamente, ele vai conseguir passar a sua tradução com excelência. Quando ele não tem acesso, ele vai trabalhando com limitação. E isso prejudica um pouco o aluno, a gente fica frustrado, nós, tradutores e intérpretes, ficamos muito frustrados quando vamos para determinados eventos. Infelizmente, eu sei que tem uma dinâmica de correria, de organização, às vezes é muito em cima. Entendemos isso, mas também eu gostaria muito que os organizadores entendessem que nós precisamos ter acesso antes, porque a gente não tem esse conhecimento em todas as áreas. As nossas áreas são limitadas, assim. E quando a gente previamente detém aquele conhecimento, é melhor, porque dá para tirar dúvida com o professor de algum tema, de algum conteúdo, o professor nos explica, e aí a gente já vai e propõe aquele aluno o nosso melhor, porque assim, quando a gente não consegue entender a tradução, ela não fica clara, a gente precisa entender o que vai reproduzir em Libras.
0: É um trabalho, na verdade, a quatro mãos, se forem com dois, com um intérprete, e a seis mãos, porque tem o docente e tem os dois tradutores que se revezam. E a gente sempre tem que pensar no aluno não ouvinte. O aluno que é surdo, ele já tem uma barreira maior, que é o não conhecimento da língua portuguesa, porque eles se comunicam por outra língua, que é uma língua brasileira, mas é uma outra língua, para eles a primeira, para nós não é a primeira. Então, assim, é um desafio diário, né, Jaqueline?
1: Sim, é um desafio diário, é um desafio diário. É tanto que quando o servidor, ele ingressa, muitas vezes ele passa por um período de adaptação, porque são termos específicos, são áreas específicas, mas aí com o tempo ele vai. A gente tem uma dinâmica também em que semanalmente o tradutor, ele tem um dia de preparo. Esse dia é designado para que ele se prepare, ou seja, estudando os conteúdos, o conteúdo de eventos, de cursos, de formação que ele vai participar. Então, a gente prioriza isso, ele ter esse conhecimento para que ele possa também entregar com qualidade uma comunicação efetiva.
0: Isso é importantíssimo. Que vocês continuem fazendo esse trabalho, que é um trabalho de formiguinha. E você falou há pouco na questão desse dicionário. Com a inserção, né, desses novos símbolos, isso vai facilitar o trabalho de vocês, mas vai facilitar o trabalho do docente e do aluno e da aluna, né? Isso. Assim, porque se você já tem, vamos dizer, códigos, né? Que toda vez que falar sobre isso, você já sabe o sinal, já agiliza o movimento e a sua tradução, né?
1: Isso, assim, o objetivo também desse glossário, da gente montar esse glossário, é para que o aluno surdo, quando venha fazer parte do curso, é igual um aluno ouvinte, ou seja, que não tem perda auditiva. Logo quando ele ingressa na universidade, tem termos e palavras que ele não conhece, né? Ele fica meio que perdido, assim, vai se adequando, conhecendo, estudando. Quando esse aluno surdo chegar na universidade, nesse determinado curso, ele vai fazer uma pesquisa e vai compreender na sua língua aquela palavra relacionada àquele sinal. A gente chama palavra e cada palavra ela corresponde a um sinal. E aí vai ser melhor também para o processo de aprendizagem dele.
0: O ideal é que futuramente todos nós tenhamos o domínio da língua brasileira de sinais, né? Que isso não vai tirar o trabalho de vocês, porque é um trabalho permanente, é um trabalho especializado. Mas isso vai facilitar o convívio dos não ouvintes com os ouvintes e vice-versa, né? Isso é um sonho, quem sabe, né? A gente está tem muito chão pela frente.
1: Está também em nossos projetos, tá, Simone? De a gente focar em capacitar os servidores na aquisição da língua brasileira de sinais, até para que eles tenham contato, a princípio, contato básico no atendimento, de dar uma saudação, de dar uma informação. A gente tem esse projeto também porque recentemente foi aprovado um tradutor intérprete surdo, né, que ele tá para entrar. Então ele vai ser uma dessas pessoas que pode sim estar à frente desse projeto. A gente tá lá escrito.
0: Ai, que maravilha!
1: Para que em breve os servidores possam estar sinalizando em todos os espaços.
0: Ótimo, agora eu tenho uma outra questão. Você com um professor, uma professora não ouvinte, uma professora ou um professor surdo, né? Vocês, além de entenderem, porque aí ele vai se comunicar com você, tradutor pela língua de sinais, e vocês vão ter que transmitir para os alunos ouvintes, além de fazer, porque aí o não ouvinte, o surdo, ele já vai entender os sinais que o professor está usando para se comunicar. Mas aí vocês também são a voz do professor que não fala, porque é surdo, né?
1: Isso mesmo, Simoneide. Eu quero até passar algumas curiosidades.
0: Sim.
1: Sobre como ocorre esse processo.
0: Sim.
1: Quando o professor surdo, ele está em sala, é ele ali que é a referência na sala de aula. Então, ele fala em Libras, diretamente para os alunos. E nós, tradutores e intérpretes de Libras, ali somos o canal de comunicação. Então, ele vai olhar no olho de cada aluno, ele vai estar ali sinalizando, vai ter esse contato visual com o aluno. E nós, tradutores, vamos tá emprestando só a voz.
0: Uhum.
1: E aí você vai ouvir ecoar na sala a voz do tradutor, mas a
0: Sim.
1: referência
0: uhum.
1: é o professor, porque muitas vezes as pessoas associam que ele precisa estar diretamente olhando para o. Não precisa estar diretamente olhando para o tradutor, porque
0: uhum.
1: ali ele só vai ser o canal de comunicação. Então ele interage com os alunos, ele se comunica com os alunos normalmente e a gente só faz a tradução. É como se fosse um estrangeiro ministrando uma palestra em que
0: uhum.
1: ele viesse, falasse na sua língua e o tradutor emitisse as informações. É um momento muito interessante, é um momento em que a gente vê de perto como é essa cultura visual, porque os professores surdos, eles são bastante expressivos, ele tem momento que ele usa o tradutor intérprete, principalmente nas primeiras aulas, para passar aviso, informações, dizer como é que vai ser a dinâmica do curso, a ementa, mas depois ele não precisa mais do tradutor, porque ele vai ensinar Libras. E para ensinar Libras, não precisa assim da tradução, ele quer provocar mesmo o aluno ao conhecimento, então ele usa estratégia e metodologia específica, visuais, que o aluno entende, aí não precisa.
0: Mas então você está dizendo que, por exemplo, o professor surdo, ele é daquela área específica, mas quando ele não é do curso de letras Libras, quando ele... Por exemplo, se for de uma outra área, eu não sei se tem aqui. Eu não sei se no campus Arapiraca parece que tem um professor surdo e ele não é de letras Libras. Então, aí realmente ele vai precisar que vocês emprestem a voz para que os alunos... ouvintes, nesse caso, possam entender o que ele está falando em Libras, né?
1: Sim, sim. Todos os professores surdos, ele sempre precisa dos tradutores na comunicação.
0: Uhum.
1: E a maioria dele aqui, tanto aqui no campus AC Simões, quanto em Arapiraca, eles são especificamente da disciplina de Libras.
0: Ah, então agora, eles são do curso de Libras. O que está lá também
1: isso.
0: é do curso de Libras. De
1: Só
0: Libras,
1: que eles circulam no curso de Pedagogia, Educação Física, Medicina.
0: Sim.
1: E lá ele dá a disciplina de Libras, muda o público, mas a disciplina é a mesma, então e a dinâmica é a mesma, ele precisa do tradutor em alguns momentos, outros não, mas aí a gente fica à disposição, mas eles ministram palestras, eles participam de atendimento no DAP, no HU, de reuniões, assumem cargo de coordenações, de chefia, então todos os espaços comuns que uma pessoa ouvinte, ou seja, que não tem perda auditiva, circula, ele circula e dialoga, só que com a presença do tradutor e intérprete
0: então
1: de Libras.
0: Então vocês acompanham, mesmo que ele já consiga fazer essa comunicação com seus alunos, vocês também estão juntos para acompanhar, né?
1: Sim, porque a comunicação comunicação com os alunos são comunicações básicas, que, né, que está no processo de aquisição da língua de forma básica. E com, nesses outros espaços, precisa uma comunicação aprofundada e técnica. Então, tem que ter a presença de um tradutor e intérprete de Libras.
0: Muito bem, Jaqueline. Olha, a gente está chegando ao final do nosso programa, mas aí eu queria deixar o recadinho. Vamos fazer aquela prestação de serviço. Por exemplo, eu sou a coordenadora de um curso e aí eu preciso, porque aí eu tenho um aluno surdo ou uma aluna surda em sala de aula, e preciso do serviço do CETILSP. Então, qual é o canal? Como é que eles têm? É formulário eletrônico? É por e-mail? Como é que ele vai fazer essa solicitação?
1: Certo, então quem está nos ouvindo hoje faz parte de algum setor aqui do campus AC Simões, que vai produzir algum conteúdo audiovisual ou evento que tenha a participação de pessoas surdas, solicite a participação de tradutores e intérpretes. Primeiro ponto é solicitar com antecedência.
0: Já ia perguntar isso, qual é o prazo?
1: pelo menos 5 dias antes, mas se vier com 20 dias, melhor ainda. Quanto mais tempo você solicitar com antecedência, mais uma garantia você vai ter, porque às vezes ocorrem vários eventos no mesmo dia. Então, quem chegou primeiro garante a participação dos servidores, tradutores e intérpretes. Então, eu tendo já um tempo hábil para fazer essa solicitação, eu preciso entrar no site da FALE e lá tem um íconezinho para solicitação de serviço de tradução. Ou então botar no Google formulário para solicitar tradutor e intérprete. E o Google direciona e você preenche.
0: Colocando o FAL, né?
1: Isso, tem que colocar o FAL.
0: Para a página da FALE.
1: Perfeito. E aí tem lá as informações que você precisa colocar: o nome do evento, a data, se vai ter pessoas surdas. É importante para quem faz evento já fazer o mapeamento inicial, colocar: você é pessoa surda, precisa de algum atendimento especializado, porque essa pessoa que fizer a inscrição, ela vai ali informar e quem está na organização já sabe que ali vai ter uma pessoa surda, para não ser pega de surpresa no dia do evento ter uma pessoa surda lá e não ter esse atendimento. Então já faz esse mapeamento, já aciona a gente, que vai ser assim um prazer encaminhar os nossos tradutores e intérpretes para garantir a comunicação em Libras ou a tradução de todo o evento. Tá. Então, pode ser feito para eventos, essa solicitação, ela pode ser para material didático, material edital, qualquer material de divulgação que seja da universidade, que você queira que tenha acesso às pessoas surdas, então pode solicitar o setor.
0: Então, tanto para acompanhamento em sala de aula, de docente, de aluno, de servidor técnico ou de evento, a solicitação é a mesma, o formulário é o mesmo, está disponível no site da Faculdade de Letras da UFAL.
1: Isso.
0: Não é isso?
1: Isso.
0: Maravilha. Já que eu quero muito agradecer mais uma vez a sua presença aqui. É um prazer estar aqui com você e um prazer fortalecer a nossa parceria, né?
1: O prazer é todo nosso, Simone. A gente fica muito feliz de estarmos agora mais juntas ainda, né?
0: Verdade.
1: Nesse momento que, com essa parceria, promovendo a comunicação em Libras para as pessoas surdas e acesso à informação.
0: Isso mesmo.
1: Que é algo assim que nos deixa muito feliz fazer parte desse processo.
0: Uma UFAL cada vez mais inclusiva, mais acessível, dando oportunidade a todas as pessoas, né? Quero agradecer também aos nossos ouvintes. E se você ainda não nos segue nas redes sociais, por favor, nos sigam. @UFAOoficial. Estamos no Instagram, estamos no Facebook e temos também o nosso canal no YouTube, onde os vídeos traduzidos em Libras estão disponíveis, né? Nós produzimos documentários, vídeos institucionais e temos um projeto que é nosso xodó, que é um projeto semanal que se chama Giro FAL, que é um giro pelas notícias produzidas aqui na assessoria de comunicação sobre a universidade. Então, nossos ouvintes, a você, nosso maior agradecimento, porque sem vocês a gente não tinha como estar aqui, não é verdade? A gente fala para vocês, traz sempre o melhor das informações do que acontece aqui na universidade. Muito obrigada. E eu quero agradecer também a nossa equipe técnica, como operador de áudio, sempre ali atento, nosso Helder Melo. A direção técnica é de Adilberto Sandes, o nosso brother. A apresentação comigo, Simoneide Araújo. E a produção com a nossa querida Cecília Calado. Então é isso, a gente fica por aqui e até o próximo programa.

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2: Fala, pessoal! Hoje vamos conversar um pouco sobre como você deve transportar o seu cão ou gato. Primeiramente, precisamos entender que o animal se estressa muito fácil quando é levado para fora da sua zona de convívio, principalmente os gatos. Por isso, só saia com ele se for para um lugar que ele se sinta bem ou em uma emergência. Evite transportar cães e principalmente gatos nos braços. Eles podem se assustar e acabar arranhando ou mordendo em defesa. Evite também as caixas de papelão. Elas podem ser facilmente rasgadas e são muito abafadas, por isso não são adequadas para essa finalidade. Sem falar que um animal solto no carro pode cair pela janela ou até mesmo distrair ou atrapalhar o motorista, podendo resultar em um grave acidente. A melhor forma para você transportar o seu animal em segurança é na caixa de transporte para animais, que deve ser grande o suficiente para que o animal consiga ficar em pé nas quatro patas e ainda ser capaz de conseguir dar uma volta dentro dela. É importante que você sempre forre as caixas de transporte com jornais, paninhos ou um tapete higiênico, para o caso de o animal precisar urinar, e também para evitar que ele fique escorregando e sofra traumas no transporte. Ah, também não se esqueça de prender a caixa com cintos de segurança, para evitar que a caixa saia voando em caso de freadas bruscas. Para os gatos mais ariscos, cuidado com as garras deles pela porta das gaiolas. Eles podem arranhar quando estão tentando fugir. É muito comum a perda de gatos por fuga devido ao transporte inadequado. Além da caixa de transporte, existem as opções de cintos de segurança e cadeiras de transporte adequado para os cães em lojas especializadas. Vale lembrar que os animais devem ser transportados apenas no banco de trás, respeitando o código de trânsito. Não pense em colocar o seu animal no porta-malas do carro, pois é fechado, um ambiente muito quente e inadequado para transportar qualquer ser vivo. É importante lembrar também que o animal não deve ser colocado com a cabeça para fora da janela, pois, além de ser perigoso para a saúde do animal, é penalizado como uma infração leve. Também é proibido dirigir transportando animais entre os braços e pernas do condutor, penalizado como uma infração média, e nas partes externas do veículo, o que inclui a caçamba do carro, exceto em casos devidamente autorizados, o que implica em uma infração grave. Mais uma vez eu volto a repetir, só saia com seu animal em casos realmente necessários, pois o estresse provocado pode ser muito ruim para o animal. É isto, pessoal. Voltamos em breve com mais informações dos pets para você. Meu nome é Lara Lima, do projeto Pet Cidadão nas Comunidades, da Universidade Federal de Alagoas.
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5: Rádio UFAO. 6 horas e 21 minutos.
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1: 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Estamos de volta mais uma vez com ele, é o Giro UFAO. E dessa vez, edição especial Cinquentou. Esse é o 50º episódio de uma iniciativa que surgiu pela vontade de conectar ainda mais você com o que acontece na nossa universidade. Já nos reinventamos algumas vezes, mudamos abordagens e muitas vozes já passaram por aqui, mas sempre com o mesmo objetivo, te informar. E para não perder o costume, vamos rapidinho dar um giro nas principais novidades da semana. A rede Zandifis ISF está oferecendo cursos gratuitos e online de alemão, espanhol, francês, italiano, inglês, japonês e português para estrangeiros. São mais de 7 mil vagas e as inscrições vão até dia 10 de setembro. A UFAO será contemplada com 14 novos cursos, distribuídos pelos 4 campi, com 590 novas vagas por ano. A expansão inclui áreas como psicologia, ciência de dados, engenharia mecânica, fonoaudiologia e muito mais. A universidade também está oferecendo mais de 2 mil vagas para reopção, transferência, reintegração e ingresso para quem já tem diploma. As inscrições vão até dia 18 de setembro e confira o edital. Por fim, o HU realizou uma cirurgia pediátrica de alta complexidade para corrigir uma malformação congênita rara em um bebê de 5 meses. O procedimento durou 12 horas e contou com a colaboração técnica de cirurgiões convidados de outros estados. Agora, o bebê terá uma melhor qualidade de vida. Parabéns à equipe! Confira os detalhes do nosso site ufao.br e já sabe, próxima semana a gente se encontra de novo. Tchau! 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
2: Olá pessoal, tudo bem com vocês? Hoje vamos abordar um pouco sobre os temas: o que meu cão deve comer e o que o meu gato deve comer. Cães e gatos são carnívoros e necessitam de quantidades adequadas de proteína, gordura, vegetais e minerais específicas para a espécie. A ração é um bom alimento porque vem balanceada e conseguirá suprir as necessidades do seu pet, evitando a deficiência. Por isso, o cachorro deve comer ração de cachorro e o gato ração de gato. Existem rações secas e úmidas que vêm em latinhas ou sachês. A ração seca pode ser deixada disponível todo o dia. Já a ração úmida, que tem mais água, que é uma vantagem para animais que bebem pouca água, devem ser consumidas na hora e ser conservadas em geladeiras após aberta. A alimentação dos nossos pets deve ser dada diferente de acordo com a idade do animal. Após a amamentação, a partir dos 30 a 45 dias de vida, o seu pet já pode começar a comer ração de filhotes, que deve ser dada até 1 ano de idade. No início, 4 vezes ao dia, reduzindo gradativamente, até 2 ou 3 vezes ao dia, que é a frequência recomendada para um adulto. Durante o crescimento do animalzinho, é notável perceber que eles podem ficar interessados em comer outros tipos de alimentos, além da ração. Mas seja cuidadoso, pois alguns alimentos como frutas, por exemplo, maçã e banana, até podem ser dados como lanche, mas outros alimentos como chocolate, café, uva, passas, podem intoxicá-los, deixando eles doentes. Um outro tipo de alimento geralmente muito bem-vindo pelos animais é a ração molhada, que vem em sachê ou latas, que pode ser dado todo ou misturado com a ração seca. A partir de 1 ano de vida, o seu pet deixa de comer a ração de filhote para comer a ração de adulto. Então fique atento para a mudança de ração para não fazer mal ao seu bichinho. Toda troca de ração deve ser feita de forma gradativa. Para cães e gatos idosos, o tutor deve prestar muita atenção na dieta, pois eles podem acabar perdendo a visão e ter problemas dentários dificultando a alimentação. Além da ração de filhotes e adultos, existem rações para idosos, como também para obesos, esportivos, entre outros. Outra forma de agradar seu amigo é oferecendo petiscos para animais, como bifinhos, biscoitos e ossinhos. O veterinário pode tirar todas as suas dúvidas sobre o que seu animal pode ou não pode comer. Bom, então é isso, pessoal. Alimentar o seu pet de maneira correta não é uma atividade difícil. Curtiu essas dicas? Então fiquem ligados que logo voltaremos com mais dicas como essas. Meu nome é Mariana Soares, do Conjunto de Ações Pet Cidadão nas Comunidades.
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4: Rádio UFAO, 6 horas e 43 minutos.
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5: Rádio UFAO. 7 horas e 25 minutos.
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1: 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E estamos de volta mais uma vez com ele, é o Giro UFAO. E dessa vez, edição especial Cinquentou. Esse é o 50º episódio de uma iniciativa que surgiu pela vontade de conectar ainda mais você com o que acontece na nossa universidade. Já nos reinventamos algumas vezes, mudamos abordagens e muitas vozes já passaram por aqui, mas sempre com o mesmo objetivo, te informar. E para não perder o costume, vamos rapidinho dar um giro nas principais novidades da semana. A rede Zandifes ISF está oferecendo cursos gratuitos e online de alemão, espanhol, francês, italiano, inglês, japonês e português para estrangeiros. São mais de 7 mil vagas e as inscrições vão até dia 10 de setembro. A UFAO será contemplada com 14 novos cursos, distribuídos pelos 4 campi, com 590 novas vagas por ano. A expansão inclui áreas como psicologia, ciência de dados, engenharia mecânica, fonoaudiologia e muito mais. A universidade também está oferecendo mais de 2 mil vagas para reopção, transferência, reintegração e ingresso para quem já tem diploma. As inscrições vão até dia 18 de setembro e confira o edital. Por fim, o HU realizou uma cirurgia pediátrica de alta complexidade para corrigir uma malformação congênita rara em um bebê de 5 meses. O procedimento durou 12 horas e contou com a colaboração técnica de cirurgiões convidados de outros estados. Agora, o bebê terá uma melhor qualidade de vida. Parabéns à equipe! Confira os detalhes no nosso site ufao.br e já sabe, próxima semana a gente se encontra de novo. Tchau!
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2: Fala, pessoal! Hoje vamos conversar um pouco sobre como você deve transportar o seu cão ou gato. Primeiramente, precisamos entender que o animal se estressa muito fácil quando é levado para fora da sua zona de convívio, principalmente os gatos. Por isso, só saia com ele se for para um lugar que ele se sinta bem ou em uma emergência. Evite transportar cães e principalmente gatos nos braços. Eles podem se assustar e acabar arranhando ou mordendo em defesa. Evite também as caixas de papelão. Elas podem ser facilmente rasgadas e são muito abafadas, por isso não são adequadas para essa finalidade. Sem falar que um animal solto no carro pode cair pela janela ou até mesmo distrair ou atrapalhar o motorista, podendo resultar em um grave acidente. A melhor forma para você transportar o seu animal em segurança é na caixa de transporte para animais, que deve ser grande o suficiente para que o animal consiga ficar em pé nas quatro patas e ainda ser capaz de conseguir dar uma volta dentro dela. É importante que você sempre forre as caixas de transporte com jornais, paninhos ou um tapete higiênico, para o caso de o animal precisar urinar, e também para evitar que ele fique escorregando e sofra traumas no transporte. Ah, também não se esqueça de prender a caixa com cintos de segurança, para evitar que a caixa saia voando em caso de freadas bruscas. Para os gatos mais ariscos, cuidado com as garras deles pela porta das gaiolas. Eles podem arranhar quando estão tentando fugir. É muito comum a perda de gatos por fuga devido ao transporte inadequado. Além da caixa de transporte, existem as opções de cintos de segurança e cadeiras de transporte adequado para os cães em lojas especializadas. Vale lembrar que os animais devem ser transportados apenas no banco de trás, respeitando o código de trânsito. Não pense em colocar o seu animal no porta-malas do carro, pois é fechado, um ambiente muito quente e inadequado para transportar qualquer ser vivo. É importante lembrar também que o animal não deve ser colocado com a cabeça para fora da janela, pois, além de ser perigoso para a saúde do animal, é penalizado como uma infração leve. Também é proibido dirigir transportando animais entre os braços e pernas do condutor, penalizado como uma infração média, e nas partes externas do veículo, o que inclui a caçamba do carro, exceto em casos devidamente autorizados, o que implica em uma infração grave. Mais uma vez eu volto a repetir, só saia com seu animal em casos realmente necessários, pois o estresse provocado pode ser muito ruim para o animal. É isto, pessoal, voltamos em breve com mais informações dos pets para você. Meu nome é Lara Lima, do projeto Pet Cidadão nas Comunidades, da Universidade Federal de Alagoas.
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3: O senhor Filé, o Biuro, o Rendendê, a senhora Renascença são moradores da cidade Marechal Rendado. 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
4: Rádio UFAO, 8 horas e 9 minutos.
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0: bonitinho.
1: Aí eu fico emocionado com essa música.
2: Sério?
1: Quem que já comprou o disco? Pô, a crise tá mal, hein? Ô, gente, compra o disco, ajuda! Né? É assim, enquanto o disco não chegar a 250, 300, a gente não vai fazer show. Ah, é verdade, porque senão vai ficar um bando de gente lá, toca indecido. A gente não, a gente quer tocar as músicas novas. Aí se já for platina duplo, aí ninguém gostar do disco, aí tudo bem.
3: E a Simone?
1: Nos perderemos entre monstros. Que foi, eu achei legal, só que eu gosto mais da Cássia Eller cantando. Por enquanto. Ok, então agora a gente já entrou no disco novo, tá? E essa... Às vezes as pessoas me perguntam por que que se chama Sereníssima a letra, que é a música mais rapidinha do disco, tirando Las D'Or. E de repente, eu não sei porquê, eu só sei que Sereníssima era, como era conhecida a cidade de Veneza. Isso eu fui descobrir depois, aí eu não, isso não tem nada a ver com a música.

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6: Rádio UFAO. 8 horas e 23 minutos.
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1: 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Estamos de volta mais uma vez com ele, é o Giro UFAO. E dessa vez, edição especial Cinquentou. Esse é o 50º episódio de uma iniciativa que surgiu pela vontade de conectar ainda mais você com o que acontece na nossa universidade. Já nos reinventamos algumas vezes, mudamos abordagens e muitas vozes já passaram por aqui, mas sempre com o mesmo objetivo, te informar. E para não perder o costume, vamos rapidinho dar um giro nas principais novidades da semana. A rede Zandifis ISF está oferecendo cursos gratuitos e online de alemão, espanhol, francês, italiano, inglês, japonês e português para estrangeiros. São mais de 7 mil vagas e as inscrições vão até dia 10 de setembro. A UFAO será contemplada com 14 novos cursos, distribuídos pelos 4 campi, com 590 novas vagas por ano. A expansão inclui áreas como psicologia, ciência de dados, engenharia mecânica, fonoaudiologia e muito mais. A universidade também está oferecendo mais de 2 mil vagas para reopção, transferência, reintegração e ingresso para quem já tem diploma. As inscrições vão até dia 18 de setembro e confira o edital. Enfim, o HU realizou uma cirurgia pediátrica de alta complexidade para corrigir uma malformação congênita rara em um bebê de 5 meses. O procedimento durou 12 horas e contou com a colaboração técnica de cirurgiões convidados de outros estados. Agora, o bebê terá uma melhor qualidade de vida. Parabéns à equipe! Confira os detalhes do nosso site ufao.br e já sabe, próxima semana a gente se encontra de novo. Tchau!

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2: Olá pessoal, tudo bem com vocês? Hoje vamos abordar um pouco sobre os temas: o que meu cão deve comer e o que o meu gato deve comer. Cães e gatos são carnívoros e necessitam de quantidades adequadas de proteína, gordura, vegetais e minerais específicas para a espécie. A ração é um bom alimento porque vem balanceada e conseguirá suprir as necessidades do seu pet, evitando a deficiência. Por isso, o cachorro deve comer ração de cachorro e o gato ração de gato. Existem rações secas e úmidas que vêm em latinhas ou sachês. A ração seca pode ser deixada disponível todo o dia. Já a ração úmida, que tem mais água, que é uma vantagem para animais que bebem pouca água, devem ser consumidas na hora e ser conservadas em geladeiras após aberta. A alimentação dos nossos pets deve ser dada diferentes de acordo com a idade do animal. Após a amamentação, a partir dos 30 a 45 dias de vida, o seu pet já pode começar a comer ração de filhotes, que deve ser dada até 1 ano de idade. No início, 4 vezes ao dia, reduzindo gradativamente, até 2 ou 3 vezes ao dia, que é a frequência recomendada para um adulto. Durante o crescimento do animalzinho, é notável perceber que eles podem ficar interessados em comer outros tipos de alimentos, além da ração. Mas seja cuidadoso, pois alguns alimentos como frutas, por exemplo, maçã e banana, até podem ser dados como lanche. Mas outros alimentos como chocolate, café, uva, passas, podem intoxicá-los, deixando eles doentes. Um outro tipo de alimento geralmente muito bem-vindo pelos animais é a ração molhada, que vem em sachê ou latas, que pode ser dado todo ou misturado com a ração seca. A partir de 1 ano de vida, o seu pet deixa de comer a ração de filhote para comer a ração de adulto. Então fique atento para a mudança de ração para não fazer mal ao seu bichinho. Toda a troca de ração deve ser feita de forma gradativa. Para cães e gatos idosos, o tutor deve prestar muita atenção na dieta, pois eles podem acabar perdendo a visão e ter problemas dentários dificultando a alimentação. Além da ração de filhotes e adultos, existem rações para idosos, como também para obesos, esportivos, entre outros. Outra forma de agradar seu amigo é oferecendo petiscos para animais, como bifinhos, biscoitos e ossinhos. O veterinário pode tirar todas as suas dúvidas sobre o que seu animal pode ou não pode comer. Bom, então é isso, pessoal. Alimentar o seu pet de maneira correta não é uma atividade difícil. Curtiu essas dicas? Então fique ligados que logo voltaremos com mais dicas como essas. Meu nome é Mariana Soares, do Conjunto de Ações Pet Cidadão nas Comunidades.
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4: Rádio UFAO, 8 horas e 44 minutos.
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